0: 10 minutos, senhor.
1: Presidente, um minuto só. Eu quero aqui também, presidente, pode ir, um minuto. Eu quero aqui também falar, presidente, sobre essa questão da Embasa. Já está demais essa Embasa no nosso município. Então a gente precisa convocar, eu não sei se da última vez que eu falei numa sessão, disse que não pode chamar ninguém aqui na casa, para a gente ver essa presidente dessa Embasa vir aqui dar uma explicação ao nosso povo. Inclusive recebi aqui agora várias pessoas pedindo e reclamando sobre essa questão dessa Embasa aí, porque tá demais essa falta de água, o povo não aguenta mais e o povo já está clamando por isso aí, pela atitude de nós vereadores. Então a gente precisa realmente resolver isso aí. Peço aí, obrigado.
0: Pode usar, vereador.
2: Boa noite a todos que se fazem presente aqui no plenário. Eu saúdo aqui meu amigo Chuchu, cabeleireiro, volte mais vezes nessa casa. É muito importante sua presença aqui conosco. Muito boa noite a todos os ouvintes da Ponta Aguda FM e os que nos acompanham através da Itatim News. Boa noite, presidente desta casa e aos demais colegas, funcionários desta casa, eu saúdo os funcionários em nome da nossa amiga Mirella. Neste momento, quero aqui agradecer a Deus por mais uma oportunidade de estar aqui reivindicando o direito de todos. Hoje eu venho aqui, caros colegas, feliz em falar sobre o empenho do município com a parceria com o governo do Estado, nosso governador Jerônimo, né, que conseguiu realizar a sinalização das ruas. Tudo bem, feliz, mas, contudo, está tendo alguns desencontros, chegando em algumas calçadas. Sabemos que os passeios são públicos, isso sim, mas que as pessoas que estão à frente, eu não sei quem é a empresa, deve ter alguém do município acompanhando também, que tem um diálogo com os moradores das casas, né? Não sei se vocês tiveram conhecimento, porque eu recebi várias ligações, as pessoas me falando que chegam, danificam os passeios são públicos, são, mas os moradores fazem o revestimento, organizam tudo direitinho. Então, eu acho que tem que ter uma comunicação, para que a gente vai colocar a placa ali, para que o morador fique ciente. Porque, eu volto a dizer, várias pessoas me procurou falando, né, que os passeios foram danificados. E esse prejuízo fica para quem? Você já pensou? Nossa casa, a gente vai lá, reveste o passeio, tudo direitinho, e chega lá uma pessoa fura e não lhe dá uma satisfação? E criou vários transtornos. Vocês ficaram sabendo? Porque eu fiquei. Então, afinal, quem irá arcar com esses custos? Mas, uma vez, a gente fica triste, né, que está trazendo um grande benefício para o nosso município, isso sim, não estou aqui contra o que está trazendo, mas eu só estou falando sobre o que aconteceu. E outra situação, que eu falo aqui nessa tribuna pela terceira vez. Vocês falaram aqui, outros colegas, sobre os animais, o acidente, mas eu não sei se vocês, porque eu ando de carro e ando de pé também. Aquela escada, vocês já subiram, já desceram várias vezes? Faça o teste para vocês verem. Eu tenho 55 anos, com fé em Deus, de hoje a 22 dias estou fazendo 56, mas eu digo para vocês, se você não tiver um equilíbrio, você cai. Olha a situação da escada. Eu já falei pela terceira vez.
1: Vereadora, um minuto só. Qual é a escada, vereadora?
2: A escada ali em frente à casa do nosso amigo Tunil Rebouça. Entendeu? Então, aquela escada ali, vocês sobem, vocês podem pegar o corrimão e olhar a situação que está e os degraus que está lá. O engenheiro pode ir lá e ver a situação, que eu não estou aqui mentindo, não. Eu estou pedindo uma providência. Entendeu? Então, eu peço mais uma vez aos órgãos competentes, à gestora, que mande uma equipe lá. Eu estou vendo a organização do São João, sim, mas vamos, falta pouco tempo, mas eu creio que dá para resolver. Entendeu? Eu peço aqui, faço esse apelo mais uma vez. Outra situação que eu já falei o ano passado, venho falando, vocês trafegam na rua para ir ao comércio. Quando você acaba de parar o carro, já está as buzinas estrondando. Ou até, às vezes, se você está na fila do caixa, já está alguém gritando para tirar o carro. Por quê? Não tem organização na Praça do Comércio, é moto fora do local, é carro mal estacionado, é caminhão descarregando. Então, gente, o município tem funcionário que pode estar lá em dois turnos organizando. O nosso comércio, eu venho falando, cada dia mais está sendo bem aquecido, muito bem, graças a Deus, que isso gera renda para o nosso município. Mas a nossa grade do São João aí é uma grade de peso. Se vocês observarem, no horário de pique, de 6 horas até 7, meio-dia e à noite, Itatinga já está difícil para trafegar. Então, aqui, eu deixo mais esse apelo mais uma vez. E outra situação. Eu não sei qual é a empresa que está fazendo o asfalto no nosso município, mas tudo bem, está ficando lindo, maravilhoso. Mas eu penso desta forma. Hoje a gente olha lá para depois do Giovana, tem muitas ruas sem calçar. E por que não esse asfalto que está sendo jogado no paralelo, por que não levar para essa rua? Essas ruas que está precisando. Então, eu deixo aqui esse apelo também. Porque eu acho que é um desperdício jogar o asfalto em cima do paralelo. Então, vamos analisar e levar as ruas que não tem. Muitos moradores, depois do Giovana, reclamam que está tendo poeira nas casas. Então, vamos levar o asfalto até lá. Eu sou a favor que leve até lá também. Para as ruas que não foram calçadas, que leve o asfalto para lá. E peço também que a empresa que está executando esse serviço, que sinalize os redutores de velocidade. Foram feitos, mas não tem nenhuma sinalização. Então, eu deixo esse apelo. E quero dizer aqui também, né, que de hoje a 8 não vai ter sessão, não é isso, presidente? Devido ao feriado de Corpus Christi. E domingo inicia o trezenário de Santo Antônio. Então, já estou aqui convidando todos vocês para participar, que inicia o trezenário, e dizer que dia 11 nós só vamos ter sessão, que é a sessão de encerramento, no dia 11, que é a entrega do título de cidadã itatiense. E eu, com muito orgulho, indiquei o nosso amigo, o senhor Fernando Almeida Gomes, que é conhecido como Seu Lier, pai de Fernanda, de Célia, de Rubinaldo, de Rui, ele e de Simone. Outra indicação que eu fiz, para Alberto Rosa Barreto, que é DAO, nosso deputado aí, que votou sim a favor da escala. Parabéns, muito obrigado, deputado, pela valorização do funcionário. E a terceira pessoa que eu indiquei foi Marconi Ribeiro Santos, que é o esposo da minha amiga Fernanda. A quarta pessoa, Marcos Santos Barbosa, outro amigo nosso, que está se tornando cidadã itatiense, e o nosso deputado estadual, Vitor Azevedo, que é uma indicação do nosso amigo, colega Quebé. E quero dizer a você, Nailson, que conte comigo, que eu estou aqui para votar no seu projeto, entendeu? É muito importante, eu conheço muitas pessoas ali na localidade da Lagoa do Canto, que faz esse trabalho, já presenciei elas fazendo, como Dona Sueli, Dona Menininha e outras pessoas que fazem esse trabalho. É muito bonito de ver ela lapidando, usa assim até a sandália havaiana, aquela mucunã, para modelar as panelas, é muito interessante mesmo. Então, quero deixar aqui um abraço a todos que estão nos ouvindo, um abraço a meu pai, que ele não perde uma sessão, e um abraço a todos da sede da Zona Rural. Meu muito obrigado e uma boa noite a todos.
1: Presidente, um minuto só. Obrigado, Ivânia. Vereadora, inclusive, vereadora, eu até convidei Vossa Excelência para fazer parte desse projeto. Vossa Excelência, antes de dar entrada, eu falei, ó, Ivânia, vereadora, se Vossa Excelência quiser fazer parte comigo, será um prazer grande. E lembrando aqui da fala também de Vossa Excelência, sobre a questão de colocar asfalto no paralelo, justamente, parabéns. Mas a gente também tem que lembrar o seguinte, que hoje a maior fábrica, né, presidente, de paralelo do estado da Bahia, chama Itatim. Então, por que não calçar as ruas? O paralelo aqui pra gente sai bem mais barato do que o asfalto.
3: Dentro de casa, né, vereador?
1: Dentro de casa, o paralelo. Então, a gente pede à prefeita aí que venha também calçar as ruas, justamente a cobrança da vereadora aí. E no mais, boa noite, obrigado aí, presidente.
0: Dando seguimento com o vereador Levi Urbano de Oliveira, 10 minutos, excelência.

0: Boa noite a todos, a todas que nos acompanham de casa através do Itati News, da Rádio Ponta Aguda FM. Cumprimentar aqui meu amigo Chuchu, que se faz presente hoje, meu amigo Zeca, Igor e os funcionários dessa casa no nome de Mirella. Hoje eu não falei o nome dela errado, não. Que está aí sempre prestando um excelente serviço para a gente. Gostaria de cumprimentar a mesa hoje na pessoa da vereadora Ivânia, mulher vereadora desta casa, que está lá hoje exercendo a segunda secretaria. Iniciar minha fala dizendo ao vereador Nailson, parabenizando pelo projeto de artesanato. Eu cresci ali às margens da BR, na Vila São Geraldo, uma comunidade onde a maioria das pessoas tem barraca de artesanato. Minha sogra, avó das minhas filhas, criou suas filhas fazendo panela, aprendeu com sua mãe, que inclusive naquela homenagem que teve de Itatim, gente que faz história, alguns anos atrás, foi recebeu, não é, a moção de reconhecimento como a mais antiga paneleira viva em Itatim. Uma mulher que saía da Lagoa do Canto com as panelas dentro dos panacuns, também trazia na cabeça para vender na feira. Dona Silivera é a mais antiga paneleira viva da nossa cidade, bisavó de minhas filhas, e isso muito me orgulha. Parabéns, vereador, pelo brilhante projeto que colocou aqui, um projeto muito importante para a nossa cidade. Pode ter certeza que conta com o meu total apoio e com o meu voto, na próxima sessão. Vou também aproveitar a fala para responder o vereador que falou sobre a questão das marcações de exame. E eu estarei respondendo apenas porque sou funcionário da saúde, faço parte, sei como funciona. Há algum tempo atrás realmente acontecia isso das pessoas dormirem na fila. No entanto, hoje a marcação ela não acontece mais um dia, como antigamente acontecia no primeiro dia do mês. E a marcação de exames acontecendo no primeiro dia do mês, as pessoas tinham o hábito de ir para querer garantir que iria pegar a ficha, porque eram disponibilizadas à época sem ficha. No entanto, foi adquirido pela Secretaria de Saúde de Itatim um novo sistema chamado Sistema Vida. E através desse sistema, todos os exames são cadastrados todos os dias. Então não tem mais essa necessidade de você acordar cedo ou de você ir dormir na fila no primeiro dia do mês, porque o exame é marcado todas as manhãs, de segunda a sexta, na Secretaria de Saúde. Todas as pessoas que vão lá com seu exame, se for um exame, né, uma consulta, um exame médico, que a Secretaria de Saúde possa estar fazendo a marcação, o agendamento, é feito o cadastro e no momento oportuno se entra em contato com esta pessoa para que ela possa estar indo buscar lá a sua requisição. Então não tem mais a necessidade de estar dormindo, até se a pessoa, algumas pessoas não sabem ainda, está acontecendo dessa forma. Todos os dias a Secretaria de Saúde realiza atendimento e faz a marcação dos exames. Também responder, falar sobre a questão.
1: Ô, meu amigo Levi, por gentileza, me dê um minutinho aí.
0: O vereador, se o senhor usar um minuto agora, aí vai usar na minha fala. Quando eu terminar, Sandro
1: Tranquilo, tudo
0: pode
1: bem.
0: estar lhe concedendo, porque é só 10 minutos e hoje a gente está sem o um telão ali para acompanhar. Aproveitar também para colocar a questão das cestas básicas. Muita gente não sabe, mas o município de Itatim, todos os meses, disponibiliza cestas básicas para famílias que vivem em situação de vulnerabilidade. O que é aquilo? A situação de vulnerabilidade não é aquela família que tem uma pessoa na casa que ela trabalha, ou que o marido, a mulher trabalha, o marido trabalha, a mulher recebe Bolsa Família. A situação de vulnerabilidade é aquela pessoa que, por exemplo, ela está com Bolsa Família bloqueado, ela está com benefício LUAS bloqueado, ela perdeu o emprego, ela está numa situação de vulnerabilidade, então ela chega na Secretaria de Assistência Social, procura uma das assistentes lá, Márcia mesmo, essa assistente social vai estar fazendo o cadastro e vai estar disponibilizando para a pessoa pegar a cesta. Eu digo isso porque muitas pessoas já me procuraram e todas que eu encaminhei até hoje, todas foram atendidas e todas receberam essa assistência da assistência social de Itatim. O serviço é disponibilizado, as famílias são contempladas, todas as famílias que vivem em situação de vulnerabilidade. Existe aquela situação de que algumas pessoas acha que é para todos. Não tem como atender a todas as famílias da cidade, como, por exemplo, o peixe é algo mais amplo. Mas as famílias que vivem uma situação de vulnerabilidade em Itatim, que ou a secretaria fica sabendo através de um agente, através de um vizinho, através da professora da escola, da diretora, se a própria pessoa não for, ou a própria pessoa que vai até lá, a secretaria busca atender, busca estar prestando assistência a essa família e disponibilizando sim a assistência básica, a cesta básica para quem vive nessa situação. Inclusive, aproveitar a oportunidade para parabenizar Márcia e sua equipe. Márcia, ela é uma pessoa muito humana, faz um excelente trabalho e todas as vezes que eu busco Márcia ou para alguma situação, as meninas sempre têm um olhar muito sensível e busca atender, fazer a visita, ver realmente, né, a necessidade da pessoa e estar atendendo. Aproveitar a oportunidade também para estar agradecendo ao meu amigo Gita, ao meu amigo Magno. Hoje eles mais uma vez atenderam a um pedido meu e foram fazer um serviço em uma comunidade. Lá estiveram com a máquina, arrumaram todo o espaço, fizeram uma belíssima limpeza. Então, assim, eu sei que a demanda é grande, mas Magno, Gita, essa equipe da Secretaria de Obras, eles trabalham de sol a sol para fazer o melhor por nossa cidade, para manter nossa cidade organizada. E a gente cobra, eu mesmo não tenho muito hábito de cobrar aqui na tribuna, mas sempre estou ali no zap. Eu acho que Gita e Magno, quando vê uma notificação minha, já se benze, porque todos os dias eu tenho alguma situação para mandar para eles, alguma demanda para mandar para eles, e eles vão atendendo conforme conseguem estar ali se adequando. Então, muito obrigado, meus amigos, pela atenção e pelo cuidado que vocês têm com o Itatim. Já foi falado aqui também hoje sobre o campeonato municipal. No entanto, estamos aí chegando à semifinal e eu gostaria de parabenizar todas as equipes que participaram, que fizeram um brilhante campeonato, né? Algumas não conseguiram estar chegando até a semifinal, mas é aquela questão, fizeram bonito, fizeram um brilhante espetáculo, fizeram os domingos das pessoas mais atraentes, um domingo onde as pessoas tiveram um lazer para estar indo. Então, parabéns a todas as equipes e gostaria de dar uma sugestão, vou estar sugerindo para o pessoal que pudesse, né, como tem uma pequena taxa que é pago para ajudar na organização e tal, mas que os jovens, os atletas que participam das escolinhas de futebol, que eles pudessem ser dispensados, né, de precisar. Já acontece, quem tem até 12 anos de idade, se eu não me engano, não paga também, idosos, é aberto para várias pessoas, mas é uma ótima sugestão que eu acredito que será acatada, porque a gente tem vários meninos que atuam na escolinha de Binho, na escolinha de Quita, e esses meninos sempre querem estar lá, torcendo para os seus amigos, para os seus colegas, né? Participando. São os futuros jovens atletas que estarão dando continuidade ao campeonato aí de Itatim por muitos e muitos anos. E parabéns a todos os organizadores. Um campeonato muito bem organizado, as coisas estão acontecendo e está chegando aí a semifinal semana que vem. Eu vou fazer o possível para estar lá, podendo prestigiar mais uma vez, como sempre que posso, eu faço. Eu também coloquei, né, o nome de algumas pessoas para estar disponibilizando a moção de aplauso e o título de cidadão. Pude estar colocando para Sandro do Tanque da Laje, em reconhecimento à sua trajetória com a Cavalgada dos Amigos. Eu acredito que é a maior e mais tradicional cavalgada de nossa cidade, então eu acredito que é um importante reconhecimento. Também para Binho, um colega meu que faz um excelente trabalho na saúde, mas também no social, com a Escolinha de Futebol Talentos da Caatinga. Inclusive, o Talentos é um dos times que estarão disputando a semifinal semana que vem. Então, esse trabalho que Binho faz, que Binho desenvolve, merece todo o reconhecimento. Eu acho até que demorou para ele ter esse reconhecimento. Se vacilar, já treinou até algum dos vereadores aqui. Eu, que faço parte da Escolinha Talentos, fui uma das pessoas que ajudei a fundar a Associação Talentos da Caatinga. Há muitos anos atrás a gente se organizava para estar organizando, fazendo as atas, fazendo tudo direitinho, né? Muitas reuniões fizemos para que pudesse a escolinha ser algo mais profissionalizado. Então, Bill merece muito esse reconhecimento. Tenho uma gratidão enorme por ele, por sua amizade. E também a Daniela Carneiro, professora de AEE, uma mulher que desenvolve um trabalho há muitos anos em nossa cidade, merece o título de cidadã. A Cláudia, enfermeira ali da UFRGS, esposa do nosso amigo Alinácio, também dispõe, estarei dando o título a ela, uma pessoa que há muitos anos trabalha em Itatim. E a professora Renilda, moradora ali, esposa de Cláudio, da região ali, Renovato, Cabaceiras, que trabalha na escola Quilombola. Essas foram as pessoas que eu fiz a indicação e que eu fico. O vereador Ivânia comentou aqui, mas eu não poderia deixar de comentar também. Eu, como trabalhador, eu, como pessoa do movimento sindical, que foi onde eu comecei a minha luta, parabenizar a todos, apesar de não sermos, né, de não legislarmos a nível federal, mas a gente fica envolvido e acompanha as lutas. E eu fico muito feliz. Eu acho que nenhum deputado da Bahia votou contra, não lembro. Se votou, na próxima sessão eu comento, mas eu acho que não. A Bahia fez bonito, graças à pressão popular, graças ao movimento dos trabalhadores e trabalhadoras que se esforçaram para a aprovação do fim da escala 6 por 1. É necessário, porque quem já trabalha, sim, quem já trabalha na 5 por 2, vê como é a correria. Imagine quem trabalha aí nos mercados, nos ambientes onde muitas vezes não tem um tempo para acompanhar a vida escolar do seu filho, não tem um tempo para ter um descanso maior com sua família, para cuidar da sua saúde. Então foi necessário. Só um minuto para terminar, vereador. E no mais, gostaria de convidar a todos, né, para participarem do trezenário de Santo Antônio, numa linda festa católica que é tradição em nossa cidade e que irá começar no próximo dia 31. Convidar a todos para este momento de fé, de reflexão, que possamos estar lá, que possamos estar louvando, adorando a Deus e cada dia mais pedindo a Ele proteção. Um forte abraço a todos, que o Senhor nos abençoe.
2: Dando seguimento.
1: Minutinho aí, por
2: Um minuto,
1: gentileza.
2: vereador Manuel.
1: Meu amigo vereador Levi, eu comentei aqui o comentário sobre as pessoas aí tá indo para marcação, ficar a noite toda lá de frente da prefeitura. E essa semana eu mandei até duas pessoas para Salvador, entendeu? Marcação essa com o meu conhecimento que eu tenho. E essas pessoas me falou isso e disse que tem provas. Se você quiser, eu trago provas. Agora eu não sei se já foi suspenso. E hoje eu vi uma pessoa na rua me falou que estava a mesma coisa. Entendeu? Eu procurei, tá a mesma coisa. E eu espero, meu irmão, que não seja só agora, que se tiver suspenso, que não seja só agora num período de eleição. Que fique depois das eleições, continue suspenso. Que eu acho que isso é desumano. O ser humano passar uma noite para no outro dia conseguir uma marcação de uma consulta ou de um exame. Desde já lhe agradeço, meu irmão.
0: Um minuto, vereador.
2: Minuto.
0: Vereador, eu acredito que se isso aconteceu, não foi recente. Porque, como lhe falei, já tem mais ou menos uns 15 dias que está sendo feito dessa forma. E porque não é nem algo municipal, é um programa estadual, né? O Estado, ele atualmente também está aí tentando diminuir as filas, as listas de espera, tanto é que até ultrassons, para que a fila possa ser zerada, né, está se mandando fazer em Santo Antônio, Itaberaba, isso eu digo coisas mais simples. Então eu acredito que pode ser algo que já aconteceu alguns dias, porque o atendimento está acontecendo todos os dias. Mas mesmo assim eu vou buscar me informar, mas o que eu fiquei sabendo e sempre estou lá também levando situações, é que o atendimento à população é todos os dias e a marcação está acontecendo todos os dias.
1: O vereador, sobre até as marcações, atende aqui mesmo, entendeu? Que os médicos atendem pela prefeitura.

Quero aqui cumprimentar o presidente desta casa, Alex Araújo dos Santos, aos nobres colegas vereadores, vereador Ivânia, a todos que estão nos acompanhando através da Itatí News, da Rádio Ponta Aguda, FM. A Deus toda a honra e agradecer a Deus por mais um dia, por nos conceder saúde, para que nós possamos a cada dia batalhar pelo nosso povo, em todas as áreas, inclusive na área da saúde. E isso é motivo de nos agradecermos a Deus por mais uma quinta-feira, uma sessão que Ele nos concede a cada um de nós. Quero aqui agradecer mais uma vez à prefeita Daiane pela indicação que eu fiz na época 029 de 2022, e foi pela denominação de nomes oficiais de ruas e travessas neste município. E de 073/2024, que também eu fiz outra indicação, denominar a Rua 4 do loteamento São Geraldo, com o nome da saudosa Virgínia Ribeiro Machado. Há poucos dias, Armandinho, ele me agradeceu, me mandou, né, uma mensagem agradecendo pela denominação do nome, justamente a rua que ele mora, ali no loteamento de São Geraldo. E ele assim me agradecendo porque foi atendido aquela denominação da rua, como a saudosa Virgínia, a mãe dele, e também a mãe de outros, né, Fernando, o esposo de Nayara, que é irmão do vereador Nailson, e também de outros que moram aqui e outros moram em outra cidade, mas ele ficou muito feliz. Foi aprovado esta indicação nesta casa pelos colegas vereadores, e a prefeita assim concedeu a esse nome da saudosa Virgínia Ribeiro Machado, que hoje já é o nome oficial daquela rua ali, a antiga Rua 4. Quero parabenizar também o SAF Manilha, é um dos times que está disputando o campeonato e é semifinalista, derrotou o Real Madrid, daqui de Itatinga, não é um time muito famoso, é um time muito bom, como também esses outros times que estão participando, dos outros mais três, mas SAF Manilha vem despontando aí a novidade, né, para Itatinga. E em nome do pastor Bruno, que é o SAF Manilha, é o diretor, e é um dos finalistas aqui desse campeonato municipal. Queria solicitar ao secretário Gita para fazer a manutenção em alguns buracos aqui sentido departamento e também sentido Irapuru. A gente sabe que é de competência do DERBA, mas sempre o secretário Gita e Magno, eu quero aqui parabenizar pelo trabalho também deles, que vem fazendo um trabalho extraordinário no nosso município, e pedir a Gita, que está sempre escutando ou assistindo, que ele venha dar manutenção junto com a sua equipe, né? Agora tem os festejos juninos e já está aparecendo alguns buracos nesse sentido aqui falado. E são poucos, na verdade. Ele sempre dá manutenção, né, todos os anos, e eu mais uma vez eu peço, já tem alguns buracos já para impossibilitar algum incidentes, acidentes, e peço ao secretário Gita, juntamente com o Magno, que eles possam fazer essa manutenção aí nesse trecho falado. Quero dizer aqui o colega Robertinho, ele citou, né,

0: Dentre das cobranças que ele fez, umas já foram respondidas, mas quero aqui responder uma de minha competência, ou duas. E quando ele falou que alguns vereadores, né, da situação que hoje faz parte da oposição, que já agora, né, que eles enxergaram, porque a gente respeita, né, essas posições que eles tomaram, claro, cada um acha da maneira correta, a gente respeita como vereador, mas o colega, o senhor aqui disse que nós, que espera que nós, da situação, podemos, que possamos enxergar também. E ali, Rameses, eu fiquei imaginando ali, por quê, né? De uma gestão que vem dando exemplo, de uma gestão que promove os festejos juninos da melhor forma, cada vez melhor, cada ano, um dos melhores da região, sob trabalho também, lembro na época do ex-prefeito, né, na época prefeito Gilmar Tingão, ele começou um dos trabalhos de paralelepípedos, né, de construção, na verdade, de bairros, e na época diretor, e nós fomos designados a fazer aquele trabalho ali de manutenção para poder vir o meio fio ali na URBS, que eu acho que foi um dos primeiros, se não foi o primeiro. E aí um morador, ele disse: eu só acredito quando eu ver esse calçamento passar. E a partir daí foram calçados vários bairros, não falo nem ruas, vários bairros, né, Mirabela, Nova Itatim, Departamento, Rua do Coqueiro, vários. E por que nós enxergamos? A gente enxerga muito bem. E o que fala por si são os números da última eleição, quando a prefeita Daiane teve mais de 7 mil votos, praticamente 5 mil votos de frente do segundo, mas, né, do segundo votado. Ele tem os argumentos, né, tem que falar, a gente tem que também, nós da situação, mostrar através de números e através de obras, que o povo, não só nós, vereadores da situação, nós estamos se enxergando muito bem, como também o povo, a maioria, na verdade, que não são todos. Claro que a gente respeita as decisões de alguns, mas a maioria demonstrou, e pelo que a gente ouve e vê aí na rua, que estão muito satisfeitos, né, pelo trabalho que vem sendo desenvolvido em tudo. Então, não tem justificativa de podermos enxergar o quê? Então, estamos enxergando muito bem. E a outra que ele falou, não sei se foi o Robertinho mesmo que falou, sobre o convite, né, do se a gente recebeu algum convite, não, acho que foi, não sei, foi outro vereador, não lembro quem foi, né, que, mas também a gente não fazia, foi da última...
1: Foi o Manuel.
0: Foi o Manuel, né? Para a gente citar aqui qual foi o convite que a gente foi ao governador e tal, fazer uma reunião, tudo bem. A gente não foi, porque a gente também era a gente fazia oposição ao governo, mas a gente foi convidado, sim, na época, quando a gente aprovou, que a gente estava na época com a Semi Neto, a gente foi em dois, foi três reuniões, sim. Agora, a partir do apoio da gestão com o governo do Estado, essa foi a primeira, realmente, foi a primeira. Mas, assim, a gente sempre teve presente, sim. A gente que vem dois mandatos, três, né? No caso, meu caso, o terceiro mandato, a gente já foi, já recebemos o convite e a gente já foi. Agora, para esse do governo do Estado, a primeira, sim, a primeira que a gente participou dessa reunião, mas espero que seja a primeira de muitas, porque quem ganha é o povo. Porque são obras que estão vindo, E aí, quem é que não vai aceitar? Claro, a rodoviária, para mim, é um dos maiores sonhos. Eu fiz uma indicação da rodoviária na época, e justamente naquele local, acho que foi em 2007, 2008. Hoje, o presidente dessa casa teve a honra, e quero aqui para parabenizar mais uma vez o presidente dessa casa, por trazer essa indicação, por renovar, né, essa indicação. Que foi um pedido da prefeita Daiane, juntamente com o nosso líder Tingão lá ali em Salvador. E aí o governador já está em manutenção, já está feito, já fazendo já a terraplanagem. E será um sonho de todo Itatiense ver a rodoviária funcionando. Eu sempre cobrei aqui, eu torno a falar, não sei se eu estou sendo tão repetitivo, mas fiz indicação e
1: Ô,
0: tudo para
1: vereador,
0: acabar.
1: um minuto aí, vereador. Pode dar um minuto? Só citou meu nome.
0: Não, tudo bem. Não, eu não citei seu nome, citei Robertinho dele.
1: Mas você
0: Mas
1: citou o meu. Com
0: depois o senhor pede ao presidente que a gente está. E aí, sempre, principalmente em época de festas, ali onde hoje é uma agência, não sei se é da Rota, é a antiga Camurugipe, mas que fechavam. E muitas vezes eu tive que dar ré e outros carros também para não. Criar aquele congestionamento tão grande. E hoje, graças a Deus, em breve, nós teremos a no nossa rodoviária aqui em nossa cidade. Além da rodoviária, tem o asfalto ali da CIB, a Lagoa de Tanquinho, que para o vereador, né, Vanderlei. Já 10 minutos? Eita, passou rápido. Só 2 minutos, presidente, por favor. E será de grande utilidade para aquele povo da Lagoa de Tanquinho e outras comunidades ali próximas, que agora vai ter esse asfalto. E também, né, água ali próxima ao rio, e dentre outras. Para encerrar, eu quero aqui fazer um convite aos nobres colegas. A nossa Igreja Batista Nova Esperança estará aniversariando, são 46 anos. De fundação e a todo o povo também, né, que estão escutando e assistindo, nesse próximo sábado e domingo haverá ali o preletor, nosso pastor Gelias Santos Moraes, e será no sábado, dia 30, que será às 19 horas, e domingo pela manhã, 9 horas, e à noite, 18 horas. Né, tendo como pastor presidente o pastor Everaldo Assunção e a pastora Isamere, e quero aqui estender esse convite a todo o povo itatiense da sede e também da zona rural. Quero agradecer a Deus, quero agradecer a todos vocês, desejar um ótimo final de semana a todos, muito obrigado e que Deus abençoe a cada um.
2: O presidente,
3: deu um minutinho, por gentileza. Um minuto, vereador Nailson. Depois um minuto. Minuto, vereador Manuel, então.
2: Meu amigo vereador Ademir, eu estava, não fui no banheiro aqui, estava ausente. Mas quando eu cheguei, eu vi você falando sobre o convite. Vereador, no período que eu sou vereador, eu nunca recebi um convite para ir à governadoria. Estou falando por mim e me lembro eu que outros vereadores, sem ser período de eleitoral, sem ser fora de período de campanha, entendeu? Nós estamos se aproximando das eleições, entendeu? Eu acho que tinha que ter o respeito e a consideração pelo vereador, entendeu? Na véspera das eleições, essas obras de emenda são obras eleitoreiras. Por quê? Não, não, o próprio governador, que eu não sei nem que partidário lá na frente eu vou me apresentar aqui, mas refiro que eu sou de falar aqui a verdade. Como é que umas obras na véspera da eleição, 4 anos, a outra eleição ele seria oposição, né, do governo. E agora, situação, esperou no momento das eleições. Para chamar os vereadores, convidar os vereadores. É tanto que teve dois vereadores aqui, o meu amigo Vanderlei, que não sei o motivo porque o Vanderlei não foi, entendeu? Eu não fui porque me convidou, não foi nem a atual prefeita que me convidou, mandou o terceiro lá convidar. E se eu tivesse sem motivo, eu não iria. convite desse não iria. Ela tinha que ter o respeito com o vereador, ela mesmo ligar. E eu me ponho no meu lugar, vereador. Eu dou, me dou valor. Entendeu? E outra coisa, além desse motivo, me informa aí qual foi o dia que você esteve em Brasília, lá, que ele chamou vocês para algum evento em Brasília. Isso aqui foi em Salvador. Eu provo aqui que outras cidades são convidados vereadores, prefeito, vai até Brasília. Então, esse que eu aqui, a consideração não está tendo. Aí, as pessoas falam meu nome, eu estou me explicando.
1: Um minuto, colegas vereadores.
0: Um minuto, aí, Sam.
3: Minuto, vereador Ademir.
0: Eu acho que o vereador, ele não escutou uma parte, né? Eu disse que nós éramos oposição ao governo. Desde quando o apoio da gestão começou a apoiar a gestão? Porque pedir o que lá? O que a gestão pedia eram os nossos deputados, Elmar Nascimento e Marcinho Oliveira. E quero destacar, uma das cidades que não tinha o apoio do governo e tinha e tem muitas obras sem o auxílio do governador. Agora, fazer o que lá? Pedir o que lá se nós éramos oposição?
2: O vereador, deixa eu salientar aqui. Não sei se o senhor está falha da memória ou não sei o que é que acontece, me desculpe, vereador, ele falar. Porque eu acompanho, eu já vi a prefeita em vários eventos, buscar ambulância, kit de ambulância, viatura, outros equipamentos, entendeu? Então, assim, já viajar em parceria. Agora em si, eu não sei qual era a decisão dela, se era com quem ela ficava, mas que liberava recursos para Itatinga, sim, liberava. Se eu não acompanho, não, já vi várias vezes ela indo receber e nunca em eventos do governador. Entendeu? Tanto que ela faz parte até da... Algum vereador me lembra aí, rapaz? Da PLB, né? UPB. E ela sempre está lá em eventos com o governador e com os outros prefeitos. Então, ela sempre está participando. Então, eu nunca recebi esse convite. Entendeu? Até no momento, não.
3: Dois minutos final, Ademir.
0: Ô colega, não fale a memória, não. Algumas cidades recebiam sim, mas a gente continuava, a gestão continuava, a oposição. Agora não é obrigado, colega. Vai receber uma ambulância e chamar todos os vereadores para ir junto. Eu acho que não é obrigatório. E se chamar, tem alguns que ainda nem vai. Está entendendo? Agora, o colega, há poucos meses atrás, a gestão era um deus, agora o diabo, eu não tô entendendo mais nada. Quer dizer, sua posição, o senhor tem como tomar, como o senhor já tomou, tudo bem, a gente vai respeitar cada um. Agora, o senhor, de poucos dias, era o deus. E tem provas aí, tem atos, o senhor falou bem da gestão, agora não, agora o diabo.
3: Acabou seu tempo, só em outra discussão agora. Falou duas, ele duas. Naís, um minuto.
1: O vereador Ademir, eu pedi um minuto à Vossa Excelência ali, e eu só queria deixar claro para Vossa Excelência, quando falar na tribuna a questão de rodoviária, de tal, de obra, Vossa Excelência lembrar dos colegas vereadores, porque nada acontece nesse município se essa casa não aprovar. Então, por que o mérito só ir para a gestão? Por que isso? Eu não entendo, vereador. Vossa Excelência chegar ali na tribuna, quem foi que deu essa rodoviária? Quem foi que deu essa rodoviária ao município de Itatinga? Quem contemplou essa rodoviária? Não foi o governo do Estado? Então, Vossa Excelência, parabenizar o governo do Estado, beleza. E Vossa Excelência também parabenizar a Câmara Legislativa, que foi a Câmara que aprovou o terreno. Inclusive, eu não estava aqui, não pude estar. Na verdade, eu tinha uns compromissos em Feira de Santana, justifiquei minha falta, mas eu estou defendendo isso aqui e eu quero também que os colegas vereadores se defendam. Porque está parecendo aqui que a prefeita trouxe essa rodoviária e que a Câmara Legislativa aqui foi contra ou não faz parte do projeto. Se está construindo ali naquele terreno ali, essa casa aqui teve a responsabilidade de aprovar o terreno. Passou por essa casa. Então, vereador, pelo amor de Deus, quando o vereador se dirigir na tribuna, o vereador chegar e parabenizar o legislativo, não só o executivo. Entendeu? Muito obrigado.
3: Ademir vai ficar aqui de boa. Dois minutos, Ademir.
0: É, eu quero falar com o vereador Nailson, que eu citei, eu fiz a indicação, a abdicação eu dependi na época dos votos dos colegas. Na época não eram os colegas, não eram vocês que faziam parte, eram outros vereadores. E eu parabenizei Sandro por trazer essa indicação. Agora ele trouxe essa indicação, foi aprovado? Porque se fosse só a indicação dele, por voto dele, não passava. Entendeu? Então, se ele trouxe, eu agradeci. Eu agradeci o presidente. Mas, se eu não agradeci os colegas pela votação, eu peço desculpa. Agora, se ele... Eu parabenizei ele, foi aprovado, claro. Agora, quem realmente trouxe, agora está trazendo, pelo pedido da prefeita, é o governador, a verdade é essa.
1: Mas dois minutos, né, presidente? Eu quero aqui, vereador, que Vossa Excelência saiba distinguir de projeto de aprovação do terreno, que foi aprovado o terreno, como indicação. A indicação que Vossa Excelência botou aqui, eu tenho certeza que Vossa Excelência traga aqui e prove que Vossa Excelência não botou ali naquela região da onde está sendo o terreno hoje. Vossa Excelência deve ter indicado uma rodoviária para Itatim. Agora, porém, se Vossa Excelência bota uma indicação aqui e a gente não aprova o terreno, hoje a rodoviária não ia ser construída ali. Então, a gente tem que entender que, independente de lado de executivo, do executivo lado A, lado B, a gente tem que se destacar. É por isso, vereador, que na internet, nos grupos sociais, tem isso aí, os próprios, algumas pessoas dizendo que o vereador não faz nada, porque chega naquela tribuna ali, só chega para dizer que é isso, que é aquilo, que foi a gestão que fez, que foi a gestão... Tudo que está acontecendo no município aí faz parte de nós, vereadores. O município está crescendo, parabéns. Se o município vem um projeto, até 1 milhão que entrar aqui, a secretária de finanças manda o comunicado dizendo que a prefeitura recebeu aquele recurso de emenda parlamentar. O asfalto está aí fazendo na cidade. A gente sabe quanto entrou de recurso para o asfalto. Aqui eu quero também que Vossa Excelência cobre da prefeita, que Vossa Excelência é do lado da base. Essa creche aqui, ó, aproveitando um ensejo, por que não terminar essa creche aqui, meu amigo Leone, meu amigo Robertinho e outros da oposição? A creche está aqui, presidente. Eu quero saber o porquê essa creche não foi terminada ainda, do lado aqui da Câmara de Vereador. Meu muito obrigado.
3: Foi mal entendido aí. Peraí, daqui a pouco vocês vão querer que eu faça outra sessão. Calma aí. O que que acontece? Mas da forma que você está usando, não. Não. Ele não cobra por mim, vocês cobram dia e noite. Agora, da forma que você está falando, não.
4: Presidente...
3: Não. Deixa eu falar. Minuto. O que foi o mal entendido aqui de Ademir e Nailson? Eu estou tentando te ajudar, vereador. Fica calmo, pelo amor de Deus. Pega mais uma água aí para os vereadores, aqui para mim, para os vereadores, que eles estão nervosos. O que que acontece? Ademir fez um agradecimento ao governador. Nailson está questionando, vereador, que o agradecimento deve se estender à Câmara por aprovação do projeto. E aí estão dando um entendimento que está agradecendo por eu ter feito a indicação. Não tem nada a ver uma coisa com a outra. Foi um mal entendido entre vocês aí. Mas, dois minutos final, Ademir.
0: Tudo que vem para a cidade, a gente sonha. Todo político sonha. E do sonho a gente transforma em papel, em documento. A prefeita, às vezes, tem as suas metas, mas a indicação serve para aqui, para lembrar, não aquilo também que o vereador pediu lá, a gente vai. Inclusive, eu vou trazer aqui depois todas as indicações de tudo que foram executadas pelo executivo. Graças a Deus, foram muitas. E dizer o colega vereador que... Como eu falei antes, eu trouxe a indicação, Sandro trouxe, né? E passou aqui pela esta casa, sim, passou agora a doação do terreno. Se a gente não liberasse, não iria fazer naquele local, iria fazer em outro lugar e tal. Mas, inclusive, a colega não estava, né? No dia dessa votação da gente. Mas é isso, tudo... É no papel. Agora o que eu entendi é que o vereador ele quer se exaltar, quer que fale não que foi a Câmara. Foi, mas se o governador se não pratificar sendo a prefeitura depois, através da gestão, através de emendas parlamentares, iria sim fazer, mas foi bom que veio no momento certo, entendeu? Ao invés de buscar emendas para agora para a rodoviária, já busca para outra localidade, para outra coisa, entendeu? Só isso, minhas palavras.
3: Robertinho.
4: Ao excelentíssimo vereador Ademir Moura, e adoçando as palavras dos colegas vereadores Nailson e Manuel, que muitas vezes não foram bem claros e não sei se não tiveram coragem de falar, agora eu tenho. Enxergo no vereador um defensor da gestão nota 10, certo? E que vereador tem que fiscalizar e dizer o que está certo e o que está errado, e que não me lembro bem a data, certo? Mas irei de contar com a amiga e funcionária desta casa, Ludmilla, e que tem aí em ata na sessão críticas do vereador Ademir Moura à escola, a escola estadual, escola feita, certo? Pelo governo do estado, pelo governo Jerônimo, certo? E que em seguida, após, né, esse pulo do prefeito, certo? Por motivos particulares, passar para o lado do governador, essas críticas simplesmente pararam de existir. Então só critica quando está do lado da bandeira que suspende, está a favor, essas críticas somem. Esse eu quero deixar aqui bem.
2: Não, um minutinho aí, presidente, gentileza, ele falou meu nome aí.
3: Eu vou dar. Calma aí, Manuel.
2: Oi?
3: Calma aí. Eu vou dar um minuto a Manuel aqui, uma fala, e depois Leone. E depois Ademir. Infelizmente eu vou ter que parar, porque vocês querem que eu fuja do que é o correto. E eu não vou fazer isso. Eu peço a vocês que tenham compreensão.
2: O vereador aí, Ademir aí, citou que quando eu estava lá da prefeita, que tal, que era. Vereador, já lhe falei, você está falhando da memória. Eu passei aqui a primeira sessão nessa vereador. Eu sempre hoje sempre cobrei

0: Leone. Pode falar, Dami.
1: Ei, ei. Quero responder aqui aos dois vereadores que, na verdade, eu sou um vereador que reconheço, eu sou não somente eu, como toda a maioria da população, eu sou reconhecedor do que a gestão vem fazendo e eu sempre também cobrei, e você sabe disso, que eu sempre cobrei, sempre estou solicitando. Não sou aqui só de dar parabéns, como o colega falou aí. Eu sei do meu papel. Quando o vereador Bertinho falou dessa obra, eu não fui contra a obra, eu não fui contra a escola. Falei na época que a gente era oposição ao governador e ele estava trazendo essa obra da escola próximas eleições há 4 anos atrás. E aí eu falei realmente que é uma obra eleitoreira. E o que é que tem nada? Se era próximas eleições, nós éramos oposição. E eu não vinha sempre batendo, só cobrei dessa vez. O senhor falou aí que eu vinha sempre falando, que agora em cima já não está falando mal, não. Eu, na época, realmente eu citei. E o que é que tem nada de mais dizer que era uma obra eleitoreira em cima de uma eleição, que a gente era oposição? Não dá para entender. Inclusive, foi uma obra que houve até esse dividimento entre vocês da B e C. Sim, mas sim, pode trazer, que eu falei da obra eleitoreira, próximas eleições, e a gente era oposição ao governador. E o que é que tem dado de mais? O que é que tem dado de mais? Agora a gente é situação. Agora é situação.
2: Ouvindo, viu? Só na
3: Presidente,
2: situação, tem que ver
3: presidente,
2: isso
3: isso é
2: aí.
3: grave. Ó, já recebi umas três mensagens aqui que está cortando o microfone. Quer dizer, quando a oposição está falando, corta o microfone. Quando a situação está falando, o microfone está aberto. Entendeu?
0: Depois vocês olham na
3: Sugiro
0: gravação que
3: aqui,
0: fica
3: não.
0: salva.
3: Mas
0: Se
3: já
0: tiver
3: sugiro para o
0: cortando,
3: pessoal de
0: pode ser a
3: casa.
0: internet. Agora eles ali, nenhum é.
3: Quer dizer, internet só para oposição?
0: Pera aí, vereador. Neles nenhum ali é instruído para isso. Se vocês quiserem, eu tiro a rádio e o negócio. Se vocês achar que eles estão agindo de má fé. Porque ninguém ali age de má fé. Depois vocês olham na gravação se está lá, salvo ou não. Só se for falha da internet. Infelizmente, eu não posso intervir nisso. Agora que eles. Pronto. Mas da forma que eles estão falando, está parecendo que vocês estão cortando a fala deles. E não existe isso aqui. E sobre a questão que estão em discussão aqui de obra eleitoreira ou não, o importante é que o povo está sendo beneficiado com isso. Então que venham essas obras eleitoreiras, que venha esse tempo de eleição, para que o povo tenha esses benefícios, já que o problema todo é esse. 1 minuto, vereador Leone.
4: Boa noite mais uma vez a todos. Com relação ao colégio, agora está ouvindo aqui, fala aqui. Só para deixar bem claro, com relação à creche aqui, do centro administrativo, eu tive informações e procurei saber o motivo da demora nessa obra, e a gente sabe que é uma obra com recursos federais, então está aguardando que esses recursos sejam repassados para que essa obra seja concluída. Então, espero que as cobranças sejam feitas aos órgãos competentes para que esses recursos sejam adiantados aí, né, e essa obra seja concluída o mais rápido possível. Só foi esse o meu esclarecimento e o mais é desejar uma ótima noite a todos.
0: Valeu, vereador Leone. Obrigado aí por pontuar essa questão que eu tinha pontuado aqui para falar. Deixando bem claro mais uma vez aqui que nenhum dos meios de comunicação é orientado para cortar ou inibir qualquer fala de qualquer colega vereador. Não tenho essa autonomia com eles, nem tampouco a Rádio Ponta Aguda, nem tampouco o Itati News. Eles estão ali para fazer o trabalho deles. É tanto que eu poderia ter aqui na mesa, como várias câmeras, tem um sistema de botão para desligar, e eu nunca botei isso aqui. Então, se teve alguma falha na transmissão, pode ser por conta da internet ou por outros motivos do microfone aqui na mesa, como o Ricardo citou. Que fique bem claro para vocês, para não interpretarem mal. Mas vamos lá. Mais uma vez aqui, boa noite a todos os colegas vereadores, a vereadora Ivane, a todos os queridos funcionários dessa casa, a todos os amigos que nos acompanham aí através do Itati News, Ponta Aguda FM, na sede, Zona Rural. Peço desculpa a vocês que estão em casa por conta do horário, mas é isso, às vezes a gente vê aqui que quase nenhum fala e termina cedo também, e hoje estendeu-se um pouco, é normal, é o nosso trabalho aqui na Câmara, na Casa do Povo. Agradecer também a presença dos que se faz presentes aqui, meu amigo Chuchu ali, Chuchu Marlin. Muito obrigado, Chuchu, por nos prestigiar aqui com sua presença. Serei breve aqui, mas pontuar algumas coisas, como os vereadores também cobraram que a situação respondesse, eu vou estar pontuando aqui o que eu tenho conhecimento. O vereador Levi também já falou na tribuna ali, respondendo até o vereador Manuel, que citou das pessoas que dormem na fila para conseguir uma marcação. É, o nosso município, a gente é agraciado, comparando-se às cidades vizinhas, pelo tanto de especialidades que a gente tem. Se você olhar Santa Terezinha, Milagres e diversas cidades vizinhas, não tem as especialidades que a saúde de Itatim tem. Isso é um grande feito para a nossa cidade e está em busca de mais. Sobre essas questões das pessoas que dormem da fila, a gente fica sentido, eu também fico, quem ia para lá de madrugada e tal. Mas quero passar também que a prefeitura não manda o pessoal ir para lá nesse horário. O pessoal vai porque fica com medo de não achar o médico. Esse problema é do município? Não. Esse problema é do SUS, que faz um belíssimo trabalho, mas infelizmente a demanda é grande. A gente vê a necessidade das pessoas... Peraí, eu não tenho como dar a fala a vocês. Aí o que acontece? Vem a questão do SUS. A gente vê a policlínica aí superlotada, tentando zerar, atendendo até dia de sábado e domingo, né? Mas hoje a prefeitura colocou esse sistema que está liberando 50 fichas todos os dias. Se as pessoas vão cedo para tentar garantir com medo de não achar, não é culpa do município. O município também, a gente tem que entender que o município não tem como liberar no mês. Se libera 50 consultas, um médico ele só, eu só atendo 50 pessoas no dia. Não tem como o município dizer, você vai ter que atender 100. O médico não atende também. É o que eles decretam. Então, assim, a fala do vereador que passaram para ele, eu concordo. Ele tem que trazer, ele quer trazer a opinião da pessoa, dizer que ele trouxe, que ele está aqui representando, beleza. Mas a gente não pode culpar o município ao mesmo tempo. A gente pode pedir esclarecimento, pedir que melhore e tal. Agora, culpar ficou de uma forma como o município manda as pessoas ir para lá de madrugada e ninguém manda. As pessoas vão porque ficam com medo de perder. Mas a culpa não é. É do Sistema Único de Saúde, que é precário, quer queira, quer não. Tem muita evolução? Tem. Mas ainda é precário. E como eu disse aqui, a gente tem diversas especialidades que o município não tem. Tem colegas vereadores de cidade vizinha que me pedem, Sandro, vê se tu consegue uma consulta aí com a neuropediatra, vê se tu consegue isso, amigo velho. Não consegue, porque é via sistema. Quando bota o cartão do SUS, o paciente não é de Itatim. Então não consegue. Infelizmente, tem pessoas que até tentam manipular o sistema. Vem aqui, faz um cadastro na casa de um parente, só que é liberado, existe um tempo para ser liberado. Como essa pessoa não é da cidade, não vai ficar aqui esse tempo todo esperando. Mas a gente sabe por quê, por causa da necessidade que muitos municípios não têm. Então é relacionado a esse assunto dos atendimentos. Hoje está melhor por conta da quantidade de pessoas que atende durante o dia, 50 pessoas, então não tem essa tão necessidade. Mas mesmo assim, Levi falou que tem tantos dias, Manuel disse que falou com ele tem poucos dias, pode ser que tenha ainda o povo indo para lá com medo de perder o atendimento, entendeu? Vai, ainda pode ir, entendeu? Você já falou demais hoje. Quero também dizer, Manuel também citou que o município não tinha nenhuma obra com recurso próprio, certo? Todas as obras que acontecem no município têm contrapartida. O município injeta uma parte de dinheiro. Esse recurso é o quê? Próprio. Entendeu? Tem obras que vai muito dinheiro, diversas obras que estão acontecendo no nosso município. Por exemplo, foi discutido aqui hoje muito sobre a questão do governo, vai, não vai? O terreno da delegacia, quem doou? A prefeitura. O terreno da rodoviária, quem doou? E quem está fazendo a terraplanagem? A prefeitura. Que, por sinal, agora depois que aterrou, ficou bonito lá, viu?
5: Quem está fazendo? A prefeitura. Isso é recurso próprio. Isso é recurso próprio. Então, assim, tem muitas situações no nosso município que a gente tem que agradecer as obras que vêm, mas tem a contrapartida. Posto satélite na Cabaceiras. Quero até agradecer aqui, prefeita, essa indicação que foi minha do ex-vereador Robson, Robinho de Lula. Um posto satélite na Cabaceira para atender a população da Cabaceira, não precisava vir para o departamento. Recurso próprio. Esse é recurso próprio também. Está lá, vai ser entregue agora também dia 12 para a população. Então, tem muitas situações. Você vê as escolas agora, são 5 escolas sendo duplicadas de tamanho. Todas salas novas está fazendo nas escolas. 5 escolas. Recurso próprio para fornecer tempo integral para os alunos. A criança vai entrar de manhã, sai tarde, com alimentação, com tudo. E isso já ajuda muitas famílias carentes, né? Então, assim, são 5 escolas, não é 5 salas, são 5 escolas sendo ampliadas. Recurso próprio. Então, a gente vê a escola que foi do Estado, passou para o município, uma reforma e ampliação que mudou totalmente a escola. Quase 4 milhões investidos, recurso próprio do município. Se a prefeita estivesse divulgando aí, dizia, ah, a prefeita é marqueteira, só vive de mídia, é marketing. Então é 4 milhões investido na escola. Quem lembra daquele muro daquele colégio, como era baixinho? Suspendeu o muro para proteger mais as crianças, evitar crianças até pular o muro. Lá dentro deu um show de mudanças. Então, assim, são quase 4 milhões naquela escola conhecida como Escola Geovânia Nogueira Nunes. Quase 1 milhão investido na água do Felipe Velho, dessa etapa. Quase 1 milhão o município investiu, recurso próprio. Calçamento de diversas ruas, eu não vou nem falar, que a gente sabe. Se a gente for olhar Itatinho, hoje foi também citado essas questões, eu espero que calce a rua nova, como foi pontuado aqui pela vereadora, pelos colegas vereadores, que vai chegar lá com fé em Deus, mas são diversas ruas, né? A gente viu aí que quando o ex-prefeito pegou essa cidade, muitas situações de ruas aqui, que ele dizia sempre, eu não calço rua, eu calço bairro. E é verdade. Quem lembra dessa Rua da Lagoa como era? Quando chovia, nem se fala. Abria cratera no meio. Se a gente olhar no Google, aí vai ver as fotos antigas. Olha que beleza tá a Rua da Lagoa. Quem lembra daquela rua ali que vai para a igreja do pastor Pedro, como é conhecida? Que bagaceira era ali para a escola Terezinha. Quem fez essa gestão? Quem lembra da rua de Zé Mário ali chamada? Quem lembra da Nova Itatim? Quem lembra da Vaquejada? Quem lembra da Urbis? Quem lembra da Salgada? Então, assim, tem muitas coisas, a gente vai ficar aqui, vai ficar a noite toda, como eu disse a vocês, a gente vai ter que fazer outra sessão. Então, muitas coisas dessas foi recurso próprio. E não foi só na gestão dele. Daiane vem dando segmento.
3: Dá um minuto aí.
5: Vem dando segmento. Aí vem a maior obra de Itatim, Prefeitura Municipal de Itatim. Recurso próprio. Quem tá pagando? Hã? Pera aí, eu deixei vocês falar a vida toda, vocês não vão deixar eu falar? Então, Câmara Municipal, a gente está nessa casa aqui. Entendeu? Então, assim, eu sei que isso, talvez vocês fiquem chateados eu falar aqui agora, mas assim, eu tenho que falar, vocês não falaram, me pediu esclarecimento. Eu estou falando agora. Então, assim, Prefeitura de Itatim, a maior da região e mais bonita. Ah, é a prefeitura porque o prefeito está lá. Não, toda a secretaria está lá dentro. Então, assim, tem muitas coisas, mas no passar do tempo a gente vai falando do que tem. O vereador Robertinho também citou que o município recebe algumas cidades de forma de dispensa um dinheiro que pode usar. Não, não existe isso, vereador. Dispensa, a gente, se você for olhar, a gente tem, só para eu não errar a lei aqui, que é a 14.133, que é de 2021, né? É um processo de licitação, porém, que dispensa a questão do pregão. Quando a gente faz uma dispensa, vê os menores preços e tal, e aí consegue, os gestores conseguem comprar. Não tem nada desse recurso, talvez seja outra situação, mas o nosso município não está nessa situação que o vereador citou das cidades vizinhas. E outra fala também,
0: que a Demi até estava aí no debate com vocês agora, Robertinho falou que Manuel agora passou a enxergar. E que citou, acho que Leone e Nailson também. Eu não vejo dessa forma. Eles tomaram a decisão de seguir outros caminhos, concordo, é um direito deles, a gente vive numa democracia. Ninguém pode proibir ninguém, nem segurar ninguém do lado. Agora, essa questão de enxergar, não. Eu acho que, então, a população de Itatim tem um número grande de gente cego. Um bocado de cego, porque elegeu o Tingão duas vezes, Daiane duas vezes, esse pessoal, então, não enxerga. Então, eu não vejo dessa forma. Eu enxergo muito bem, a prova eu citei algumas coisas aqui, e as coisas que eu não citei. Então, por isso que eu enxergo muito bem que eu estou desse lado. Desde quando, e me orgulho, desde quando entrei na política, está caminhando desse lado. Porque até agora, eu estou vendo que a cidade está avançando cada vez mais. E vocês é prova disso. Mas, ao mesmo tempo, também eu entendo quando algumas pessoas, ou até mesmo vereadores, não aceitam lhe dizer aquilo, porque é oposição. Não vai dizer as benfeitorias. Talvez, em algum momento, tem uns que têm, de certa forma, um reconhecimento e diz, não, realmente está bom. Entendeu? Agora, o ruim é quando a gente está do lado, está contra, fala mal e depois se vir para o lado fala bem. Mas se está do lado e fala bem, depois sai e fala contra, fala mal, é normal. Qualquer um que sair, vai, é normal isso aí. Ruim é o contrário. Mas eu enxergo muito bem, graças a Deus, nem óculos estou usando ainda. E por isso eu estou desse lado, que é o lado que mais fez por Itatim e continua fazendo. E sobre a visita do governador, para finalizar, a gente era oposição ao governador. A prefeita ia a Salvador a convite do deputado, o qual me representa, Marcinho Oliveira. Ela tinha que ir. Os benefícios estão saindo para a cidade e ela tinha que ir lá receber. E quando ela começou a conversar com o governador, primeiro com Adolfo Loyola, para conseguir os benefícios para a nossa terra, quando ela marcou a reunião com o governador, ela chamou a gente, vamos lá e tal. Eu fui, não votei no governador não. Mas eu disse e digo, se é para o benefício da nossa cidade, a gente está aqui para juntar, para unir forças. E o benefício está aí, chegando. Não por questões pessoais, como o vereador Robertinho citou. A gente viu aí. Se talvez a gente tivesse contra, ninguém ia conseguir os benefícios que veio para Itatim, porque não conseguiu até hoje. Só veio graças à união dela. E que venha muito mais para Itatim, através de Daiane, através do grupo que a vereadora Ivânia representa, através do grupo que Nailson representa hoje, através do grupo que Leone e Robertinho, através do grupo que Manuel pretende seguir, que venha muito para a nossa terra. Quem ganha com isso é Itatim. Itatim não está preocupado com quem a gente vota para governador, A ou B, não. Eles querem o benefício para a nossa terra, melhoria para eles. E eu torço muito por isso. E quero pedir aqui à prefeita Daiane que vá em busca de muito mais. Que seja em Brasília, que seja em Salvador, em qualquer lugar, mas que traga benefício para a nossa terra, para Itatim continuar crescendo como vem. Quero também citar que o vereador Nailson falou da falta d'água. Realmente, Nailson, é muito difícil. A gente quase toda semana briga, fala dessas águas e tal. Mas assim, a gente já mandou ofício, a gerente respondeu. Na ida a Brasília, a Salvador, a gente citou lá. O presidente da Embasa ficou até com raiva de mim. Eu falei na frente do governador a falta de água de Itatim, ele tentou explicar e o governador disse, não, tem que ver essa questão. Então aproveito também para dizer a vocês, na hora que você tiver alguma reunião com Adolfo, com o deputado, pontua isso também para a gente reforçar mais ainda, falando com as lideranças maiores que a gente tem, para ver se resolve. A gente pergunta a eles, procura solução, eles dizem que é por conta da adutora, essa rede antiga que tem aí que quebra e tal, no aviso hoje acho que está falando sobre isso até, mas esperamos em Deus que dê tudo certo e que venha fazer uma nova rede na lateral para entroncar, ao invés de ficar trocando um a um, entendeu? Pronto, o vereador Leão disse aqui que já teve lá também, que solicitou na terça-feira. Então assim, quanto mais força, melhor nesse sentido. Aproveitar também aqui para dizer, né, e convidar a população que começa essa semana o nosso trezenário no próximo domingo, né, 31 é domingo,
5: Começa domingo, primeiro dia, primeira noite. A gente sabe, tem todos os anos, tem o momento voltado ao Poder Legislativo, às classes, né, de modo geral. Então, que a gente possa também se fazer presente. Farei de tudo para estar lá mais do que nessa noite. Agradeço ao padre por todo o empenho e toda a consideração com a gente também. Vai estar sendo até homenageado aqui esse mês, né, vereador Vanderlei. Então, assim, digo a vocês que essa semana começa a festa do padroeiro da nossa querida Teatim. Será o início de junho, agora cheio de festividade na nossa cidade, com diversas inaugurações, com títulos de cidadão e honrarias entregues nessa casa, inaugurações, festas dançantes para o povo. Que isso venha acontecer na maior paz possível. E no mais, eu desejo a todos um ótimo final de semana. Que Deus abençoe a cada um. Em nome de Deus, declaro encerrada essa sessão.
3: Amém.
1: Amém.
6: Amém.
7: Amém.
8: Amém.
7: Amém. Amém. Boa noite.

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1: Isso aqui é pra quem já foi

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1: 10:45.
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3: 10:54.
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3: 11:06.
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1: Existe uma teoria que se chama 90-10, onde uma pessoa tem 90% daquilo que você procura em alguém, só que você foca naqueles 10% que falta. Aí você sai pra rua, se aventura, e realmente você encontra aqueles 10%, mas não se deu conta que perdeu os 90%. Era uma vez um cara que tinha um amor foda na mão. Tinha quase tudo, mas o quase tudo pra ele.

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3: 11:28.
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1: Olá, minha gente linda, apaixonada, estamos chegando, é quinta-feira, estamos juntos e a partir de agora está no ar o nosso programa.
2: Encontro Central.
1: Encontro de amores, de apaixonados. E todas as noites, no nosso primeiro bloco, a gente vai fazer bem diferente, tocando umas músicas pop, umas músicas de saudade, que a turma tem me pedido, e umas músicas de sucesso também, que fazem bem para o nosso coração. Abrace sua trajetória, abrace suas lutas, suas qualidades e também suas fraquezas. Abrace quem você ama. É incrível que você abrace a pessoa que te faz feliz, porque só você sabe esse sentimento forte que chega a te tocar, que chega a te mostrar o quanto é possível te fazer feliz. Amores apaixonados, são 2 horas de emoção, de músicas, de sentimentos para a gente dividir na trilha sonora do seu rádio.

Este é o Encontro Central, o encontro dos amores apaixonados, dos que vivem intensamente um grande amor. Ah, como é bom, né, viver o amor. O amor que é uma experiência de vida. O amor que, às vezes, mesmo distante, está presente. O amor é bonito, o amor é forte. O amor é acessível. Às vezes simples, inocente como as crianças. Às vezes o amor é grande e nos torna pequenos e desprovidos de desejos de grandeza. Às vezes o amor é como a primavera, mas que está presente em todas as estações do ano. O amor é atrevido, mas que sabe respeitar o coração da pessoa amada. É um amor que está sempre nos encontros, distante, perto, presente. O amor é encantador. Por isso a gente vive este encontro de amores.

aproveite e faça um teste com você mesmo. Não reclame de nada durante uma semana. Toda vez que você quiser reclamar, arrume algo para agradecer. E observe as coisas boas que tem em sua vida. As coisas que irão mudar ao seu redor. Pode parecer até besteira, mas é um grande primeiro passo para uma mudança significativa e necessária em sua vida.

Encontro Central, Encontro dos Apaixonados. Como é bom partilhar com você, meu amigo, minha amiga. Como é bom com você que está aí do outro lado do rádio dividir esses momentos felizes. E a gente fica feliz em estar dividindo com você esses laços de amores. Sorria, viva o amor, intensamente. Hora do intervalo, pequenininho, e eu já volto com mais canções, com mais emoção, aqui na trilha sonora do seu coração.

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1: 11:57.
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amor é algo divino, é como doce inspiração. É o amor que nos motiva a amar e perdoar o nosso semelhante. Só o amor de Deus nos faz vencer. O amor, ai, esse amor maravilhoso que enche nossos corações. A vida me ensinou várias coisas, mas a mais importante foi: continue em frente com o amor no coração. Mesmo sem motivo, sem forças, continue em frente. Siga com o amor, porque o amor, ele entra em nossas entranhas, nos fortalece, e aí a gente tem coragem. Coragem de vencer, de amar, de ajudar, porque existem pessoas que precisam desse nosso amor, precisam desse fortalecimento maior do amor, sentimentos verdadeiros para a gente dividir aqui.

É sempre hora de virar a página, de botar a roupa mais bonita, de tirar o nosso rosto da lágrima, colocar um sorriso na vida, deixar tudo de lado. As tristezas, as incertezas do passado. E aí a gente recomeça, a gente vive novas emoções. A gente volta a sentir o sol brilhar intensamente em nossas vidas. Porque o amor, ele toca o coração dos apaixonados. O amor é a essência do querer bem. A vida precisa da gente acreditando no amor, que vale a pena construir um novo amor. Viver um novo amor, seja na vida, seja na família, com amizades e com quem a gente ama. Viva o amor!

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Encontro Central, Encontro dos Apaixonados. Como é bom partilhar com você, meu amigo, minha amiga. Como é bom com você que está aí do outro lado do rádio dividir esses momentos felizes. E a gente fica feliz em estar dividindo com você esses laços de amores. Sorria, viva o amor, intensamente. Hora do intervalo, pequenininho, e eu já volto com mais canções, com mais emoção, aqui na trilha sonora do seu coração.

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Estamos de volta com o Encontro Central, o Encontro dos Amores, o Encontro dos Apaixonados. Esse é o nosso programa para você que ama e que vive intensamente. Como é bom estar pertinho de você. Dá uma vontade louca, insuportável de dividir com as pessoas que a gente ama esse amor maravilhoso. O amor não demora, porque ele está sempre em nossas vidas. Deus conhece tudo que há dentro de cada coração. Por isso, confie com a verdade, com a sabedoria. Seja firme. Às vezes as coisas demoram, mas acontecem. O importante é saber esperar e nunca perder a fé, porque o amor vai estar sempre presente junto de você.

Quando Deus toma a frente da nossa vida, Ele nos cuida, Ele nos livra, Ele nos protege, Ele nos faz vencer. Deus faz com que a gente sinta-se feliz. É preciso acreditar no

Como é bom, né, viver o amor. O amor que é uma experiência de vida. O amor que, às vezes, mesmo distante, está presente. O amor é bonito, o amor é forte. O amor é acessível. Às vezes simples, inocente, como as crianças. Às vezes o amor é grande e nos torna pequenos e desprovidos de desejos de grandeza. Às vezes o amor é como a primavera, mas que está presente em todas as estações do ano. O amor é atrevido, mas que sabe respeitar o coração da pessoa amada. É um amor que está sempre nos encontros, distante, perto, presente. O amor é encantador. Por isso a gente vive este encontro de amores.

Encontro Central, Encontro dos Apaixonados. Como é bom partilhar com você, meu amigo, minha amiga. Como é bom com você que está aí do outro lado do rádio dividir esses momentos felizes. E a gente fica feliz em estar dividindo com você esses laços de amores. Sorria, viva o amor, intensamente. Hora do intervalo, pequenininho, e eu já volto com mais canções aqui na trilha sonora do seu coração.

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1: Meia-noite e 48.
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Estamos de volta com o Encontro Central, o Encontro dos Amores, o Encontro dos Apaixonados. Esse é o nosso programa para você que ama e que vive intensamente. Amar agora, amar depois, amar sempre, amar quando for. Você deve amar quando chove, quando faz sol. Deve amar em todo lugar. O amor deve estar presente sempre em sua vida. Canções de amor, canções emocionantes, fazem parte do nosso programa. Trazendo agora uma linda canção para você que ama e se apaixona.

Nunca se arrependa de nada que tenha feito com carinho sincero. Nada se perde quando nasce do coração, porque afinal é amor.

nada pode derrotar aquele que nasceu para vencer. Acredite, fé em Deus nos faz crer no incrível, ver o indivisível e realizar o impossível e caminhar com amor nesta vida, porque o pensamento positivo e a esperança no coração é tudo o que precisamos, com muito amor, para ser feliz.

Foi bom demais ficar com você neste encontro central desta quinta-feira. Amanhã, sexta-feira, é dia de ouvir canções e partilhar bons momentos bem juntinho com você. Um forte abraço, fica com Deus e até amanhã.

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1: 1:16.
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1: 4 e 3.

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0: 4h49.
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1: 5:40.
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1: 6:10.
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Quem é isso, gente? 6:16.

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5: 6 horas e 30 minutos. Começa agora no seu rádio o programa Manhã de Fé. E eu quero convidar você, meu amigo ou minha amiga que está nos escutando, a ficar em sintonia com essa emissora durante todo o nosso programa. Se você ligou o seu rádio, você não está nos ouvindo por acaso. Deus está com um propósito para você, colocando pessoas boas no seu caminho para te ajudar. Se você está passando por momentos difíceis na sua vida, se você sofre com o vício da bebida ou tem algum ente querido seu passando por esse constrangimento do vício no alcoolismo, pare e nos escute, porque são centenas de pessoas que já se libertaram do vício através dos trabalhos dos maiores médiuns videntes do Brasil, o mestre Daniel de Oxalá e o mestre Renato de Ogum. Durante esse programa você vai ouvir o testemunho de muitas pessoas que estavam com a vida destruída e depois dos trabalhos dos médiuns videntes Mestre Daniel de Oxalá e Mestre Renato de Ogum, tiveram suas vidas reestruturadas. São casais que estavam separados, pessoas que viviam em relacionamento abusivos, brigas, intrigas. Hoje, após os trabalhos, essas pessoas dão depoimentos que tiveram as suas vidas renovadas. Pessoas que estavam chorando em filas de hospitais, muitos deles, como você, meu amigo ou minha amiga. Essas pessoas tiveram a fé e procuraram o mestre Daniel de Oxalá e o mestre Renato de Ogum e tiveram resultados, porque eles trabalham com a verdade e solucionam todos os problemas em dias e horas marcadas. Meu amigo ou minha amiga, você que está nos ouvindo, não desligue o seu rádio. Não deixe que a energia negativa te tire do caminho certo. Procure os médiuns videntes, mestre Daniel de Oxalá e mestre Renato de Ogum, e resolva de uma vez por todas todos os seus problemas. 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
6: Meu amigo e minha amiga, aquele meu bom dia, aquele meu boa tarde, aquele feliz dia. Que Deus te abençoe, que Deus te proteja, levando muita paz, saúde, luz e proteção, sabedoria para a tua vida, para o teu lar, para a tua família. Está no ar o programa Uma Luz em Sua Vida, com este amigo de hoje, amanhã e sempre, esse que aqui vos fala, o mestre Daniel de Oxalá. Este programa é um programa que ele é espírita, é um programa aconselhativo, onde tem o objetivo e a capacidade de levar aos menos favorecidos pela sorte as soluções para os seus problemas. E quem é que não tem problemas em sua vida? Eu quero dizer a você, meu amigo, e a você, minha amiga, que todo problema tem a sua solução. Toda doença existe a sua cura. Para isso é preciso que você procure a pessoa certa, o local correto, na hora exata que você deve estar. A procura

0: coloca tudo na hora certa, no tempo certo. Portanto, meu irmão, portanto, minha irmã, você que está me ouvindo, você que está me escutando neste prezado momento, e Deus está tocando no teu coração, está mostrando o caminho, a porta que você deve bater, a porta que você deve ir atrás. Se você está sofrendo, se você está sofrendo por uma doença misteriosa, muitas vezes você já fez exames e mais exames, e nos exames não constou nada. Faz mais exames e cada dia que passa só aumenta mais o teu sofrimento, porque você fica procurando, procurando e não está encontrando. Você é aquela pessoa que está fazendo os exames e nos exames não consta nada. Consta que você é uma pessoa que não tem aquela doença, não tem nenhum tipo de doença, mas a cada dia que passa, você vem sofrendo e vem chorando. Meu amigo e minha amiga, é porque a tua doença, ela não é material. Ela vai ser espiritual. Se você é aquela pessoa que faz exames, nos exames não está custando nada, você toma remédio, é a mesma coisa de estar tomando água de um pote. A água de um pote sai até melhor porque enche a tua barriga e sacia a tua sede. Se você é aquela pessoa que está tomando remédio para tirar uma dor e não está tirando, está tomando remédio para dormir e muitas vezes não dorme, para se acalmar e não se acalma, pode procurar pessoas capacitadas, porque o teu problema é espiritual. Então você já sabe, qualquer problema espiritual em tua vida, nos procure. Procure esse amigo de hoje e sempre, o mestre Daniel de Oxalá. Porque se o teu problema for material, não te passarei um comprimido sequer, mas te indicarei o local que você deve procurar para fazer o teu exame e ver o que está acontecendo. Se o teu problema, sendo ele espiritual, aí vai ser contido comigo mesmo. Aí eu vou lhe dizer como tudo começou e como tudo pode terminar. Em nome de Jesus, eu irei lhe revelar, irei lhe mostrar o que está te prejudicando, quem estará por trás disso, e lhe darei o resultado, até mesmo em dias contados. Porque abaixo de Deus, e através do meu dom da mediunidade, através dos meus guias e dos meus orixás, abaixo de Deus eu não te prometo, abaixo de Deus eu lhe revelo e lhe mostro, e quebro todo o mal que estiver a te prejudicar. Porque eu faço e desfaço qualquer tipo de trabalho, sendo ele da parte espiritual.
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0: Pois é, estamos aqui agora com o senhor, né?
2: Ah, beleza.
0: O senhor está bem?
2: Estou bem, meus amigos.
0: Chegou aqui, chegou Deus meio assustado, né?
2: Assustado, graças a Deus.
0: Fala aqui perto.
2: Eu estou bem, graças a Deus. Deus nos deu saúde. Eu e você, agradeço muito a você, a voz de Deus. É você e acabou, né?
0: Chegou aqui, Deus, né? Eu estava passando em uma dificuldade grande de doença, né?
2: Dificuldade grande. E tem fé em Deus que nós é de ser feliz, eu e você e todos que merecem.
0: E graças a Deus, se sentiu bem depois do trabalho?
2: Estou me sentindo bem, graças a Deus e a mãe de Deus. Pai do Senhor.
3: E hoje?
2: Mas de Deus você.
3: Hoje foi a revelação.
2: É, foi, né?
3: O senhor viu quem foi?

0: Foi.
1: Eu vi.
0: Conheceu.
1: Muito obrigado.
0: Conheceu quem era.
1: É, conheci.
0: O senhor estava me dizendo na hora que viu aqui que não era. Nunca pensar que era aquela pessoa.
1: Eu nunca pensava. Nunca. Não esperançava isso dela.
0: Aí o senhor disse que ela deu em cima do senhor, não foi?
1: Foi. Ela teve. Nós tivemos. Eu ainda tive uma vontadezinha assim, mas foi muito pouca. E aí foi o tempo que eu saí de lá e nós todos dois ficamos vivos.
0: Foi, né?
1: Aí essa outra mulher deu fé de mim e eu dela. Aí nós. Aí agora também não quero mais contar com ela.
0: É, né? Não, e agora é que não quer mais, né?
1: É. E agora.
0: Pra saber o que ela planejou com o senhor, né?
1: É, o que ela aprontou comigo não dá.
0: Mas naquele dia eu lhe mostrei o que era.
1: Não.
0: Não foi?
1: Né?
0: E hoje
1: E hoje.
0: eu lhe revelei quem foi que fez o trabalho, foi?
1: Graças a Deus.
0: Conheceu.
1: E eu não vou. Nós não vamos ter, não vou especular ela, porque a gente deve muita obrigação a ela e você também.
0: É, né? Ela ajudou
1: Então,
0: muito o povo também, né?
1: ela ajudou muito nós. E aí a gente fica assim. Logo que ela não me faça mais essa
0: Não, ela
1: maldade.
0: não vai ter mais força para lhe fazer o mal, né?
1: É, pronto, então pronto.
0: Já que a gente faz esse garanto.
1: Então vamos deixar
0: Viu?
1: isso quieto.
0: Só entregar nas mãos de Deus, né, meu irmão?
1: É.
0: Pô, meu amigo,
1: Meu amigo,
0: precisando de mais alguma coisa, estamos aqui, viu?
1: valeu.
0: Você mora aqui na cidade
1: Valeu
0: mesmo,
1: mesmo.
0: Pilancara,
1: É, moro
0: né?
1: detrás do campo de avião.
0: Estado de Campo de Avião.
1: A Rua Redenção, cara.
0: E aí?
1: Rua Redenção, casa. Ok. Uma coisa que eu posso. O senhor
0: Só agradecer o
1: pode levar.
0: senhor dar esse
1: Né?
0: testemunho, né,
1: É
0: aqui,
1: verdade.
0: para o povo ver, né? O senhor também já indicou várias pessoas lá, seus
1: Deus.
0: vizinhos, né, que veio aqui e vem. E daqui um dia vai ser eles que vão estar aqui agradecendo. Não é verdade? Como o senhor chegou aqui, eu disse, não, daqui uns tempos o senhor vai vir agradecer hoje. Está aqui, tá?
1: Deus que não favoreça, com fortuna e
0: Amém,
1: felicidade.
0: amém. Muita fé.
2: Meu amigo e minha amiga, muita gente por aí fala que o pior veneno é o veneno da serpente de uma cobra cascavel. Mas meu amigo e minha amiga, meu senhor e minha senhora, eu te digo ao contrário, o pior veneno que existe é o veneno do olho grande, da inveja, daquela pessoa maldosa que vive a te destruir. Porque o invejoso, ele não quer ter o que você tem. Ele não quer batalhar como você batalha. Ele não quer ter a tua alegria. Ele não quer ter a tua família. Ele não quer ter o teu dinheiro. Ele não quer ter a tua dificuldade. Ele não quer ter nada do que você tem. Ele somente quer uma coisa, que você não tenha, que você não seja feliz, que você não seja capacitado de obter um móvel, de obter uma conquista. Então, meu amigo, a inveja do olho grande são a pior macumba que existe na face da terra. Porque não vem de longe, vem de pessoas que até mesmo a gente conhece, e a gente até mesmo conversa. Então, meu amigo, ei, meu amigo, uma cobra você pode se defender, uma cobra lhe mordendo você pode ter como tirar, você pode ter como se defender, você vendo. A inveja você não vê, você não sabe de onde vem. Muitas vezes vem até mesmo de uma pessoa que você gosta e até mesmo de quem você ajuda. Porque, meu irmão, de tudo existe e de tudo há. Muitas vezes, meu amigo, minha amiga, você é aquela pessoa que já foi na casa de A, de B, de C, de fulano e de ciclano. Muitas vezes, meu irmão, minha irmã, você já bateu em todas as portas,
0: nesse momento pode estar aí cansado de procurar, cansado de tentar. Quero te pedir, meu amigo, quero te pedir, minha amiga, eu venho aqui em nome de Deus, do Pai, do Filho e do Espírito Santo. Se você está me ouvindo nesse prezado momento, é porque você foi escolhido para ouvir uma pessoa que pode realmente te ajudar. Você aí que sofre, que bebe, quando bebe não se domina, quando bebe se transforma em um monstro, em um bicho. Muitas vezes chega em casa, não respeita o pai, não respeita a mãe, quer bater em todo mundo, quebra tudo, no outro dia não se lembra de nada do que aconteceu. Muitas vezes lhe digam, mas você não acredita, porque você não se lembra. Muitas vezes você nem se lembra, ao tomar a primeira dose você já por ali apaga. Não sabe quem te levou para casa, não sabe como chegou até o seu local que você acordou naquele prezado momento. Você quer, meu amigo, minha amiga, deixar o vício da bebida, o vício da embriaguez? Muitas vezes você já tem lutado, já tem tentado tanto, já vem sofrido e não tem conseguido. Eu estou te perguntando, você quer deixar de uma vez por todas? Nos procure, que abaixo de Deus, não te prometo, irei te mostrar e realizar, e lhe mostrar e lhe provar que nunca mais você colocará bebida alguma em um copo para beber. Muitas vezes você está se perguntando, meu filho não pode ir porque não acredita. Ah, se falar isso para ele, ele vai virar um monstro, porque ele não acredita, diga que está mentindo, tal, tal, tal, blá, blá, blá. Não vou levar o meu pai, não vou levar o meu avô, um ente querido da tua vida. Eu quero dizer a você que essa pessoa, não, se quiser vir, muito bem. Se ela não quiser vir, você pode trazer uma foto, a data de nascimento e o nome de batismo completo. E eu irei lhe mostrar que abaixo de Deus, e através dos meus trabalhos, essa pessoa passará a enjoar a bebida, a odiar a bebida, igualmente o demônio odia Deus. Seja qual for o teu problema, não te desespere. Traga ele até a minha pessoa, que abaixo de Deus, você terá um problema. E eu lhe mostrarei a solução. Mestre Daniel de Oxalá, uma mão amiga à sua disposição.
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0: E a você, meu amigo, e a você, minha amiga, que sofre, sofre com brigas no casamento, e a cada dia que passa, a solução que você enxerga é a separação. Já foi na casa de Pai José, Pai João, Pai Jacó, Pai Francisco, Mestre Fulano, Mestre Ciclano, Joaquim, não sei o quê, Fulano e Fulano. E não viu o resultado positivo? Continua a discussão, as brigas, as intrigas. A solução que você está enxergando é acabar com o teu casamento. A solução que está enxergando é a separação. Muitas vezes você já tentou e não viu o resultado positivo. Meu amigo e minha amiga, traga o teu problema até a minha pessoa. 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
2: 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Faça como o seu Francisco, a Dona Maria, o Rafael, o José. Faça como a Laís, faça como a Joana, faça como a Chiquinha, a Francisca, o Pedro, o Tiago, seu João, Dona Mariquinha, que aqui da sua região estavam sofrendo com o filho nos álcool, no alcoolismo, nas drogas, estavam sofrendo com separações, estavam agoniados correndo atrás da pessoa amada, mas a pessoa amada só rejeitava. Cada vez que ela ia atrás, a pessoa jogava os pés. 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
4: Meus caros amigos e amigas, que nesse momento você prepara aí o seu copo com água, que nós vamos um momento de oração, vamos um momento de paz, vamos um momento de transformação na sua vida. Se você é essa pessoa que não tem fé, faça apenas o experimento. Coloque esse copo com água do lado do seu aparelho de som. Quando eu terminar de fazer essa oração, eu vou te indicar como você deverá utilizar um pouco desta água na sua casa, na sua vida. Chagas abertas, o coração sagrado de todo amor e bondade. Que o sangue do Senhor Jesus Cristo no meu corpo se derrame, para que hoje e sempre eu ando bem vestido, eu ando bem calçado, eu ando bem armado com as armas de São Jorge, para que meus inimigos, vivos, vizinhos ou inimigos, tendo pés não me alcance, tendo mãos não me toque e tendo olhos não me enxergue, e nem com pensamento algum poderá fazer o mal contra a minha pessoa. E aquele que tentar fazer o mal contra a minha pessoa ficará debaixo do meu pé esquerdo, assim como ficou o dragão debaixo das patas do cavalo guerreiro de São Jorge. Amém, Jesus. Amigos e amigas, a todos vocês que acabou de participar desse momento de paz, de fé e de oração, pegue o teu copo com água. Pegou o teu copo com água? Desta água, você lave a chave da sua casa, a chave do seu transporte. Se tem alguma enfermidade por dentro do teu corpo, você tome 3 goles desta água. Se tem alguma ferida afetada por fora do teu corpo, dor de cabeça, lave aquela região afetada com um pouco desta água. O restante desta água você joga nos 4 cantos da sua casa ou no teu estabelecimento comerciais, que será para afastar inveja, olho grande e qualquer tipo de demanda espiritual na sua vida. Por aqui nós finalizamos o programa de hoje. Prometemos voltar amanhã com mais uma programação normal, se o nosso bom Pai nos permitir. Fique todos com Deus e um beijão nas crianças, que são a esperança de hoje e o futuro de amanhã.
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0: 7 e 17.
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sexta-feira pra gente finalizar e nos despedirmos do mês de maio, né? Hoje é dia 29. Bom, ainda tem 30 e 31, mas hoje a gente fecha bem o mês de maio, tá bom? Então pra você de boa, ótima sexta-feira. Sextou? É aqui na sua rádio preferida e a gente toca muita música boa.

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7: 7h44.
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10: Muito bem, brigadão pela audiência, brigadão pela companhia de sempre. Eu vou mandar parabéns aí, você que faz aniversário hoje, sexta-feira. Tem bolo? Tem festa? Tá, chama nós.
11: Nossa mãe
10: chama nós. Isso. Vamos curtir música então.
11: Vai sofrer.

0: de boa conectada aqui curtindo o nosso Nação. É hora daquele intervalozinho rapidinho. A gente volta já já.
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6: 8 e 14.
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9: Muito bem, estamos de volta. Bom, só pra lembrar, hoje, sexta-feira, dia do estatístico, dia também do geógrafo, também dia mundial da energia, dia internacional dos soldados da paz das Nações Unidas, dia de São Maximino, também dia mundial da saúde digestiva. Boa, sexta-feira também é dia internacional do Everest, né? É aquela montanha gigantesca. Vamos curtir música.

0: companhia de sempre. A gente vai dar um tempo, mas volto já já com a última sequência.
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2: 8h40.
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5: Tá todo mundo ligadão, curtindo aqui a nossa estação, a nossa rádio. Vamos lá pra última sequência. Sextou na boa, na sua rádio.

0: 三四三。Fazendo sucesso agora.
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0: Sentimento. Atazinho.

0: fecha legal nossa sexta-feira, Dona Sônia Forrozeira. Agradecer primeiramente a Deus por tudo. Obrigado por mais uma semana. Que final de semana seja uma semana também abençoada para todos nós. Um abraço, gente. Valeu, um cheiro. Tchau, tchau. Segundo, se Deus permitir, damos de volta. Um abração. Tchau, tchau. Fui.
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7: O ex-ministro da Casa Civil e pré-candidato ao Senado pela Bahia, Rui Costa, confirmou o ex-deputado federal Ronaldo Carleto, presidente do Avante, como primeiro suplente de sua chapa ao Senado. O anúncio foi feito durante encontro com prefeitos na região sul, extremo sul e sudoeste da Bahia, realizado em Ilhéus, e reforça a estratégia do grupo governista de ampliar alianças partidárias para as eleições de 2026. Ao confirmar a composição, Rui afirmou que a base política liderada pelo PT na Bahia se consolidou por priorizar alianças amplas e espaços para diferentes partidos dentro do grupo. Ponta Aguda Notícias, próxima informação às 10h15.
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3: Sextou por aqui, bom dia, o nosso Manhã Total tá começando a partir de agora, e aí, tudo bem? É sexta-feira e a gente já tá no clima do fim de semana. Por aqui, Manhã Total começando com apoio cultural do Supermercado Scala, Pomada Santo Gel, Itaposto e Cacau Show Itatim. Ramesses Oliveira chegando para ficar com você até 11 horas da manhã. Lembrando que daqui a pouquinho tem Jane de Paula com previsão pro seu signo. Música Alegria na sua super sexta. Vem comigo.
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1: Olá, amores! Chegando por aqui, chegou junto a sexta-feira. Feliz sexta-feira para todo mundo. Hoje, 29 de maio de 2026, a última sexta-feira do mês de maio, né? 29 de maio é dia do geógrafo, dia mundial da energia, dia internacional dos soldados da paz das Nações Unidas. Hoje é dia também de São Maximino. Hoje é dia mundial da saúde digestiva. É dia também do seu aniversário. Pra quem tá aniversariando hoje, parabéns pra você. Felicidades, paz, saúde. Os nossos parabéns, tá bom? Previsões astrológicas chegando e falando pra você de Áries, Touro, Gêmeos e Câncer. Bom dia pra você de Áries.
2: Áries, de 21 de março a 20 de abril.
1: Hoje, o nativo de Áries buscará nutrir a criatividade, as paixões e a autoestima, assim como exercer a individualidade. Apesar disso, tensões poderão surgir. Logo, procure encarar alguns desafios, pois eles impulsionarão transformações e desapegos relacionados à expressão pessoal, tá? 12 números de sorte, a cor é branco.
2: Touro, de 21 de abril a 20 de maio.
1: Touro, bom dia! Suas emoções estarão mais ligadas ao lar e à família, com busca por reconhecimento nesse ambiente. Ao longo do dia, poderá se deparar com situações que aflorarão feridas profundas, mas também transformações significativas nas bases emocionais, o que o levará a descobrir algumas verdades nas relações íntimas, tá? A cor é verde, número 16.
2: Gêmeos, de 21 de maio a 20 de junho.
1: Gêmeos, a tendência será de que o desejo de respirar novos ares e conhecer gente nova esteja em alta, né? Além disso, haverá a possibilidade de ampliar as interações com pessoas do seu convívio. Contudo, você poderá se deparar com situações que aflorarão medos e dores profundas, interferindo na comunicação e gerando desentendimentos. Será importante acolher esses sentimentos e buscar o diálogo com mais empatia. A cor hoje é preto, número de sorte, 6.
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1: De volta com previsões para Leão, Virgem, Libra e Escorpião. Leonino, você dedicará mais atenção ao próprio bem-estar com a sensibilidade mais acentuada para perceber o que lhe afeta nessa área. Será um dia propício para cuidar da aparência e da autoestima. No entanto, a forma como se relaciona consigo poderá gerar algumas tensões. Por isso, será importante ter cautela com as oscilações de humor que poderão comprometer a harmonia desta sexta-feira. Hoje a cor é pérola, número para você 22.
2: Virgem, de 23 de agosto a 22 de setembro.
1: Virgem, bom dia! A sexta-feira tenderá a exigir recolhimento e introspecção, pois você estará mais sensível às questões espirituais e emocionais. Será um dia propício para encarar medos e fantasmas internos, buscando aí o equilíbrio e tranquilidade interior. No entanto, o processo poderá trazer desafios exigindo que acolha as próprias as emoções com maturidade, a fim de evitar a dependência emocional ou a busca por validação externa, tá? Vermelha sua cor, número 50.
2: Libra, de 23 de setembro a 22 de outubro.
1: Libra, o foco deste dia tenderá a recair sobre as amizades, os projetos coletivos e os ideais sociais, com boas oportunidades para fortalecer vínculos e colaborar com outras pessoas. No entanto, poderão surgir tensões entre os seus desejos pessoais e as necessidades do grupo. Por isso, será importante equilibrar a empatia com o amor próprio, respeitando seus limites, sem deixar de considerar o outro, tá? A cor para hoje é preto, número 72.
2: Escorpião, de 23 de outubro a 22 de novembro.
1: Escorpião, ao longo do dia você tenderá a buscar reconhecimento profissional e voltará sua atenção para os desejos ligados ao futuro. A sexta-feira será favorável para investir em contatos que poderão abrir portas na carreira. No entanto, transformações profundas poderão surgir, exigindo acolhimento emocional e disposição para lidar com mudanças internas. Hoje para você o número é 66, 66, né? Número de sorte, 66, repetindo, e a cor é prata. Já já a gente volta com as últimas previsões para hoje, né? Sexta-feira, Sagitário, Capricórnio, Aquário e Peixes. 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
1: Já estamos de volta por aqui, né? Com as nossas previsões pra gente fechar. Sagitário, bom dia! O desejo de sair de casa, buscar novidades e expandir os horizontes estará em alta. Contudo, poderá enfrentar desafios ao tentar equilibrar esses anseios com as relações afetivas. Também haverá a chance de se deparar com o medo da perda e da rejeição. Para amenizar a situação, procure acolher as emoções. Cor para hoje, violeta. Número de sorte é 84.
2: Capricórnio, de 22 de dezembro a 20 de janeiro.
1: Capricórnio, nesta sexta-feira você poderá sentir um forte medo da perda, né? Por isso, o período tenderá a exigir limpezas emocionais e o afastamento daquilo que for nocivo. Ao longo desse processo, no entanto, poderá surgir uma pressão interna para encarar o que está escondido dentro de si. Para conquistar mais clareza, será fundamental acolher as próprias emoções. Hoje, número 93 e a cor azul.
2: Aquário. De 21 de janeiro a 19 de fevereiro.
1: Aquário! O foco tenderá a recair sobre os relacionamentos, tanto pessoais quanto profissionais. Você se mostrará mais sensível aos acontecimentos dessas interações. Além disso, será possível que o seu humor influencie as pessoas ao seu redor e que surjam inseguranças como o medo do abandono. Encontrar o equilíbrio emocional será essencial para manter a harmonia ao longo do dia. Para hoje a cor é cobre, número 17.
2: Peixes. De 20 de fevereiro a 20 de março.
1: Peixes, bom dia pra você. Olha, hoje você dedicará atenção aos afazeres diários. Será um bom dia para aprimorar profissionalmente, produzindo com qualidade. Entretanto, as emoções estarão mais intensas, com inseguranças e medos tentando aí, né, afetar o cotidiano e a saúde. Portanto, deverá acolher os desconfortos e transformar hábitos nocivos. A cor pra você é lilás, número 16. E a gente fica por aqui, né? De volta com mais previsões astrológicas amanhã, sabadão, logo cedinho, viu? Beijo no coração. Até amanhã. Tchau, tchau.

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6: O Jus Brasil, plataforma online brasileira de tecnologia jurídica, lançou a plataforma Jus Brasil Confere, uma plataforma que permite consultar o histórico judicial de uma pessoa ou empresa através do nome, CPF ou CNPJ. De acordo com o Jus Brasil, a iniciativa permite pesquisas rápidas, anônimas e sem juridiquês. Vale ressaltar, no entanto, que uma busca mais completa e detalhada necessita de um cadastro prêmio, que são ativadas através de assinaturas. Ponta Aguda Notícias, mais informações a partir do meio-dia no Giro de Notícias e às 14h com Laírton Souza no Deixa Rolar.
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2: Mais uma hora de músicas inteirinha pra você curtir com a gente até 11 da manhã. Nosso Manhã Total de volta com mais música, mais alegria. 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É sexta-feira e a gente tá no clima do fim de semana.
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aqui a resposta para todas as vezes que você disse: Senhor, é a última vez que eu tento. E quando menos esperou, já estava insistindo de novo, acreditando de novo. Já aconteceu isso?

noite. Diga, mas é porque Ele te renova. Ele te renova. E quando você pensar que está fraco, o poder dEle se aperfeiçoa na tua fraqueza. Diga ao fraco: eu sou forte.

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1: Paz do Senhor, povo de Deus.
2: Obrigada por você estar aqui. Você é bênção na minha vida.

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1: Obrigado, Senhor, pela minha família.

convido você a dar um abraço nessa pessoa que você tanto ama. E se você não está perto dessa pessoa, liga para ela, diga: eu te amo, você é muito importante para mim.

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1: Hoje, 29 de maio de 2026, alvo de operação contra o PCC teve contratos com o governo caiado. Petrobras reajusta gasolina, mas subsídio do governo limita impacto nas bombas. Prazo para a declaração do imposto de renda termina nesta sexta. Desemprego cai para 5,8% e bate recorde no país, aponta PNAD contínua. Eu sou Ailton Moreno e o Rádio Notícias está no ar.
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0: A empresa B-Bank, citada na Operação Fluxo Oculto do Ministério Público de São Paulo, manteve contratos com o governo de Goiás, comandado por Ronaldo Caiado, e com estruturas ligadas ao Exército Brasileiro. A fintech foi utilizada pelo governo goiano para operacionalizar programas sociais por meio da Goiás Fomento, movimentando mais de R$1 bilhão entre 2021 e 2025. Após a operação, o governo de Goiás afirmou que os contratos foram firmados antes das investigações e que não realizou novas movimentações com a empresa após agosto de 2025. A investigação analisa o fluxo financeiro entre fintechs e empresas do setor de combustíveis, apontadas como integrantes de esquemas de lavagem de dinheiro do PCC. A Petrobras anunciou nesta quinta-feira 28 um reajuste de 48 centavos por litro no preço da gasolina A vendida às distribuidoras. A estatal aplicará um desconto de 44 centavos por litro, reduzindo o impacto efetivo para apenas 4 centavos por litro. O desconto faz parte do programa do governo federal com subsídio temporário de 2 meses, pago pela Agência Nacional do Petróleo, Gás Natural e Biocombustíveis. A antecipação da Petrobras no preço final da gasolina ao consumidor passará de R$ 1,80 para R$ 1,83 por litro. O impacto final nas bombas é residual, pois a gasolina vendida nos postos contém 70% de gasolina A e 30% de etanol.
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0: O presidente do Senado, Davi Alcolumbre, enviou à Comissão de Constituição e Justiça a PEC 12/2026, proposta da oposição como alternativa ao fim da escala 6x1. A PEC, protocolada pelo líder da oposição, Rogério Marinho, do PL do Rio Grande do Norte, cria um modelo de jornada flexível baseado em horas efetivamente trabalhadas. Direitos como férias, FGTS, 13º e adicionais serão pagos proporcionalmente à carga horária. O texto abre caminho para a redução proporcional de salários, em contraste com a PEC aprovada pela Câmara, que prevê 40 horas semanais sem corte salarial. Na proposta, um trabalhador com jornada de 40 horas poderá receber cerca de 10% a menos que o salário integral para jornadas maiores. Entre os signatários estão os senadores Flávio Bolsonaro, do PL do Rio de Janeiro, Damares Alves, Republicanos do Distrito Federal, Hamilton Mourão, Republicanos do Rio Grande do Sul, Eduardo Girão, do Novo do Ceará, Sérgio Moro, do União do Paraná, Magno Malta, do PL do Espírito Santo, Ciro Nogueira do PP do Piauí, Tereza Cristina do PP do Mato Grosso do Sul, Jorge Seife do PL de Santa Catarina, Cleitinho do Republicanos de Minas Gerais, Carlos Portinho do PL do Rio de Janeiro e Stiverson Valentim do PSD do Rio Grande do Norte. O prazo para a entrega da declaração do Imposto de Renda termina nesta sexta-feira, dia 29 de maio. A Receita Federal espera receber mais de 44 milhões de declarações até as 11 horas e 59 minutos da noite. Até o momento, mais de 37 milhões e 300 mil declarações já foram enviadas. Quem não entregar o documento dentro do prazo estará sujeito à multa mínima de R$ 165,00, podendo chegar a 20% do valor do imposto devido. A declaração pode ser feita pelo programa oficial instalado no computador, pelo portal ECAC da Receita Federal ou pelo aplicativo Meu Imposto de Renda para celulares e tablets. Nesta sexta-feira também será pago o primeiro lote da restituição para contribuintes contemplados, incluindo grupos prioritários e pessoas que optaram pelo recebimento via Pix.
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0: 9 contínua. Desemprego cai para 5,8% e bate recorde no país. Taxa registrada entre fevereiro e abril é a menor da série histórica do IBGE para o período. Quem traz mais detalhes é Claudimário Carvalho.
2: O Brasil registrou taxa de desemprego de 5,8% no trimestre encerrado em abril, a menor já registrada para o período desde o início da série histórica da Pesquisa Nacional por Amostra de Domicílio, a PNAD contínua, em 2012. Os dados foram divulgados pelo Instituto Brasileiro de Geografia e Estatística, IBGE, nesta quinta-feira, 28. O índice ficou abaixo dos 6% pela primeira vez no trimestre, entre fevereiro e abril. Em relação ao mesmo período do ano passado, a queda foi de 0,8 ponto percentual, quando ficou em 6,6%, até então o menor índice da história. O número de pessoas ocupadas também aumentou, passou de 101 milhões e 200 mil para 102 milhões e 300 mil trabalhadores. Segundo o IBGE, o rendimento médio mensal também subiu. Passou de R$ 3.542 para R$ 3.732 na comparação com o ano passado. Já a massa de rendimentos, que soma o total recebido pelos trabalhadores no país, chegou a aproximadamente R$ 377 bilhões no trimestre encerrado em abril. Em Brasília, Claudimário Carvalho.
0: O governo federal vai ampliar a lista de medicamentos com desconto obrigatório nas compras feitas pelo SUS. O número de remédios submetidos ao coeficiente de adequação de preços passará de 367 para 1.059. A expectativa da Câmara de Regulação do Mercado de Medicamentos é gerar economia de até R$ 1 bilhão por ano para o Sistema Único de Saúde. O percentual do desconto obrigatório será reduzido de 21,53% para 19,79%. O novo marco regulatório entra em vigor em 29 de maio e é a primeira revisão estrutural das regras desde 2004.
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4: Márcia Bechara.
3: Paris, 29 de maio de 2026. Essas são as principais notícias desta sexta-feira. A Romênia convocou hoje o embaixador da Rússia depois da queda de um drone sobre um prédio residencial que deixou dois feridos. Um episódio classificado como extremamente grave pela ministra das Relações Exteriores do país em mensagem na Rede X. Segundo ela, o governo vai anunciar oficialmente as consequências desse ato atribuído à Rússia para as relações diplomáticas entre os dois países. A presidente da Comissão Europeia, Ursula von der Leyen, prometeu em mensagem na Rede X a adoção de um novo pacote de sanções contra a Rússia. O presidente da Romênia convocou o Conselho Supremo de Defesa após a queda do drone. O exército romeno afirmou que não teve tempo de abater o aparelho. A OTAN classificou o fato de irresponsabilidade da Rússia. A porta-voz da aliança afirmou que o secretário-geral, Mark Rutte, está em contato com as autoridades romenas. A Ucrânia afirmou que o episódio é mais uma prova de que a Rússia representa uma ameaça real para toda a Europa, e o chanceler francês, Jean-Noël Barrot, afirmou que vai dizer ao embaixador da Rússia, convocado nesta sexta-feira em Paris, que esse novo episódio é uma intimidação irresponsável e sem efeito. Esta é a primeira vez que um drone atinge uma área densamente povoada na Romênia e que há registro de feridos. E ataques israelenses no sul do Líbano colocam em grave risco importantes sítios arqueológicos, como as ruínas milenares do Tiro e a fortaleza cruzada de Bofor, sobre o vale do rio Litani, segundo o ministro da Cultura libanês, Ghassan Salameh. Ele afirmou que os bombardeios israelenses caíram muito perto do sítio histórico de Tiro, considerado patrimônio mundial da humanidade, e que o castelo de Bofor chegou a ser atingido diretamente. E a Justiça do Quênia determinou a suspensão temporária do plano dos Estados Unidos de instalar no país um centro de quarentena para pessoas possivelmente infectadas pelo vírus Ebola. A decisão judicial também proibiu o Quênia de receber pessoas expostas ou contaminadas pela doença até que a Justiça analise uma ação movida por uma organização não governamental contra o acordo firmado com os norte-americanos. O diretor-geral da Organização Mundial de Saúde deve se reunir hoje com autoridades da República Democrática do Congo, em Kinshasa, país que enfrenta uma grave epidemia da doença, antes de seguir no sábado para a região mais afetada pela crise. Já a primeira-ministra da Itália, Giorgia Meloni, pediu à União Europeia que reforce a vigilância nas fronteiras de pessoas vindas de áreas afetadas pelo vírus Ebola. De Paris, Rádio França Internacional, em parceria com a agência Rádio Web.
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0: chegando no Central Esportivo, hoje, sexta-feira, 29 de maio de 2026.
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0: Copa Libertadores da América, Palmeiras goleia Júnior Barranquilla e vai às oitavas de final. Cruzeiro goleia Barcelona de Guayaquil e também está classificado. Paysandu volta a vencer Nacional e é campeão da Copa Norte. À noite de quinta-feira tivemos Copa Libertadores e decisão da Copa Norte. Pela Copa Libertadores da América, bastaram 5 minutos para o Palmeiras abrir o placar com a dupla que seria fundamental para a vitória sobre o Júnior Barranquilla ontem no Allianz Parque por 4-1. 2 gols de John Arias, 2 assistências de Flaco Lopes, Alan e Andrés Pereira completaram a goleada e Muriel diminuiu. Assim, o Palmeiras confirmou a classificação para as oitavas de final da Copa Libertadores. O Palmeiras termina a fase de grupos em segundo lugar com 11 pontos. O Cruzeiro também está classificado para as oitavas de final da Copa Libertadores. O time brasileiro confirmou a segunda colocação do Grupo D ao golear o Barcelona de Guayaquil por 4-0 ontem. Matheus Pereira, 2 vezes, Christian e Sinisterra marcaram os gols da vitória para a alegria de mais de 55 mil torcedores presentes no Mineirão que ainda tiveram o privilégio de assistir a um gol de placa do Camisa 10. Ontem também tivemos decisão de campeonatos regionais, Copa Norte. O Paysandu é campeão da Copa Norte 2026. Na noite de ontem, no estádio Carlos Amit em Manaus, o Papão venceu o Nacional por 4-2. Foi a segunda vitória na decisão após ter superado os amazonenses na ida em Belém por 1-0. Caio Melo, Cleiton Pego, Tylon e Massinho fizeram os gols da vitória. O Paysandu com isso conquistou a vaga direta para a terceira fase da Copa do Brasil 2027. Além disso, o time paraense embolsou mais R$400 mil de premiação pelo título e vai disputar o título da Copa Verde contra a equipe do Anápolis. Da sala de redação do Central Esportivo, Manuel Silva.

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1: O candidato à presidência da República, Flávio Bolsonaro, conseguiu o que o governo Lula articulou para não acontecer. Os Estados Unidos anunciaram nesta quinta-feira que vão classificar o Comando Vermelho e o PCC como organizações terroristas. A decisão abre caminho para uma invasão estadunidense no Brasil, ferindo frontalmente a soberania nacional. O anúncio acontece um dia após Flávio Bolsonaro se encontrar com o secretário de Estado Marco Rubio nos Estados Unidos. Para o advogado e analista político Melilo Diniz, a medida abre caminho para pressões externas na política brasileira.

0: Mas é a tentativa de vender água barrenta como água profunda.
1: A defesa da soberania nacional tem sido defendida pelo presidente Lula desde as tentativas frustradas de Eduardo Bolsonaro de fazer o que o irmão presidenciável conseguiu agora. Em encontro na Casa Branca, Lula e Trump conversaram sobre o tema. O presidente brasileiro apontou que armas pesadas usadas pelo crime organizado no Brasil são de origem estadunidense. Diniz explica que a legislação brasileira trata os crimes de terrorismo e de organizações criminosas de formas distintas.
0: O terrorismo no direito internacional e na legislação comparada normalmente envolve motivação política, ideológica, religiosa ou de intimidação institucional do Estado e da sociedade. Já as organizações criminosas têm outra finalidade essencialmente econômica. O que é? Lucro, mercado ilegal e controle territorial para exploração financeira. Uma facção pode ser extremamente violenta, mas isso não a transforma automaticamente em grupo terrorista. Misturar os conceitos gera distorções jurídicas importantes e é um pouco a infância do debate político quando o desafio é exatamente a violência e a segurança pública.
1: A medida começa a valer a partir do dia 5 de junho. Em uma rede social, Rubio informou que o governo Trump continuará usando todas as ferramentas disponíveis para proteger os interesses de segurança nacional deles. Em comunicado, os Estados Unidos afirmaram que as facções brasileiras serão nomeadas como terroristas globais especialmente designados e organizações terroristas estrangeiras. Agência Rádio Web de Brasília, Alan Barbosa.
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0: Alô, galera, estamos de volta aqui no Central Esportivo para mais uma participação. Hoje, sexta-feira, 29 de maio de 2026. Retornando para mais informações do esporte.
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0: Final de semana teremos jogos pela Série A do Campeonato Brasileiro. É a 18ª rodada. Nesse final de semana acontece a 18ª rodada da Série A do Campeonato Brasileiro, a última antes da paralisação para a Copa do Mundo. A rodada começa amanhã, sábado, 16 horas no Maracanã, com Flamengo e Curitiba. No mesmo horário, na Arena da Baixada, o Atlético Paranaense recebe o Mirassol. 17h30 na Arena Grêmio, tem Grêmio e Corinthians. Na Fonte Nova, o Bahia recebe o Botafogo. 20 horas na Vila Belmiro, tem Santos e Vitória. No domingo, 11 horas da manhã, no Cícero de Souza Marques, tem Bragantino e Internacional. 16 horas em São Januário, Vasco e Atlético Mineiro. No Allianz Parque, tem Palmeiras e Chapecoense. 20h30 no Mineirão, tem Cruzeiro e Fluminense. No mesmo horário, no Mangueirão, tem Clube do Remo e São Paulo. São jogos do final de semana, pela 18ª rodada, a última, antes da paralisação da Copa do Mundo, pela Série A do Campeonato Brasileiro. Da sala de redação do Central Esportivo, Manuel Silva.

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1: Ao emprego e ao empreendedorismo para o público do Cadastro Único foi reconhecido e premiado pelo Governo do Brasil nesta quarta-feira, 27 de maio. O Ministério do Desenvolvimento e Assistência Social, Família e Combate à Fome promoveu a segunda edição do Prêmio de Inclusão Socioeconômica. Os premiados e homenageados são microempreendedores que conquistaram a autonomia financeira, empresas, bancos e outras instituições de crédito, governos estaduais e municipais, organizações da sociedade civil, dentre outros parceiros do programa Acredita no Primeiro Passo. Um dos premiados foi a empreendedora de Salvador, Anne Moreira. Ex-beneficiária do Bolsa Família,

0: Ela vende cosméticos na empresa aberta com crédito do Acredita. O programa prioriza a concessão de crédito para mulheres. Elas representam 70% do público atendido.
1: A garra, a determinação, a força, a coragem. Eu acredito que tudo isso nas mulheres está tendo muito agora e hoje em dia. A mulher, ela não se deixa bater, ela tá, levanta, cansada ou não, ela segue em frente, porque a gente não só trabalha fora de casa, a gente trabalha dentro de casa também. Então, para a gente, é uma honra, né, mostrar que a gente está sendo muito valorizada e somos independentes.
0: O secretário de Inclusão Socioeconômica do MDS, Luiz Carlos Everton, explicou que a premiação reconhece o esforço daqueles que querem melhorar de vida pelo emprego ou pelo próprio negócio.
2: Esse prêmio não representa só entregar um troféu, mas aqui você vai ver vidas transformadas. A ação de empresas, de estados, de municípios que se sensibilizaram com aqueles que estão numa situação de vulnerabilidade social. Tanto que vão apresentar 11 empreendedores que saíram do Bolsa Família, que conseguiram sua independência, sua autonomia. Desde 2023, já são 17 milhões de pessoas que saíram pelo aumento de renda.
0: Elza Marques, representante do Banco do Nordeste, defende que, ao conceder o crédito, o Acredita gera esperança a quem mais precisa.
3: Nosso objetivo do banco não é só financiamento, não é só empréstimo. É justamente tirar essas pessoas que estão à margem da sociedade, que às vezes não sabem nem que podem passar na porta do banco, têm medo de passar na porta do banco. Então, o microcrédito vem justamente para isso, para mostrar a elas que elas podem voltar a sonhar, que elas podem realmente conseguir melhores créditos com juros muito baixos.
0: O Banco do Nordeste é um dos parceiros premiados entre os que contribuíram para o investimento de mais de 15 bilhões de reais para os empreendedores atendidos pelo programa Acredita. Para conferir a lista completa dos premiados e homenageados por contribuírem com a inclusão socioeconômica do público do Cadastro Único, acesse gov.br/mds. Reportagem Érica Brás.
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0: Estamos de volta, mais uma vez aqui no Central Esportivo, retornando para mais uma participação hoje, sexta-feira, 29 de maio de 2026, retornando e trazendo muito mais notícias esportivas.
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0: Rodada do final de semana pela Série B e Série C do Brasileiro. Nesse final de semana teremos jogos pela Série B e Série C do Campeonato Brasileiro. Pela Série B, a segunda divisão, teremos a 11ª rodada. Começa logo mais, às 21 horas, no Alfredo Jaconi, com Juventude e América Mineiro. Amanhã, sábado, 16 horas, no Antônio Scioli, tem Atlético Goianiense e Goiás, no clássico local. No mesmo horário, no Ressacada, o Avaí joga contra a equipe do Criciúma em mais um clássico local. Às 18 horas, na Arena Sicredi, tem Atlético e Fortaleza. 20:30, na Ilha do Retiro, Sport e Náutico em mais um clássico estadual. No domingo, 11 horas da manhã, no 1º de maio, tem São Bernardo e Novo Horizontino. O Londrina recebe a equipe do Vila Nova, também no mesmo horário. 16 horas, no Castelão, tem Ceará e Operário do Paraná. 20:30, na Arena Pantanal, Cuiabá e CRB. Na segunda-feira, 19 horas, no Moisés Lucarelli, Ponte Preta e Botafogo de São Paulo. Já pela Série C, a terceira divisão, teremos a 9ª rodada no final de semana. Sábado, 17 horas, no Etelvino Mendonça, tem Itabaiana e Volta Redonda. No PV, em Fortaleza, Floresta e Confiança. 18 horas no Almeidão tem Botafogo da Paraíba e Maringá. 19:30 no Centenário, Caxias e Ituano. No domingo, 16 horas no Major Levi Sobrinho, tem Inter de Limeira e Ipiranga. No Brinco de Ouro, o Guarani recebe a equipe do Amazonas. Na Arena Pernambuco tem Santa Cruz e Ferroviária. 18:30 no Jonas Duarte, teremos Anápolis e Maranhão. Às 20:30 no Orlando Scarpelli tem Figueirense e Paysandu. Na segunda-feira, 20 horas, na Arena Barra, tem Barra e Brusque. São jogos do final de semana pelas séries B e C do Campeonato Brasileiro. Da sala de redação do Central Esportivo, Manuel Silva.

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0: Hoje, sexta-feira, é, a gente começou hoje diferente, hein? É, pra ficar bem marcadinho aí com você, pra você. Oi, oi, tô por aqui, sou a Jane Fallen, né? Tu já sabe, tu me conhece, né? Então, a partir de agora, a gente só curte música boa por aqui, ó. Hoje é sexta-feira, que bom, né? Sexta-feira, 29 de maio. Hoje é dia do estatístico, é. Hoje também é dia do geógrafo, dia mundial da energia. Ó, com energia total por aqui, Dia Internacional dos Soldados da Paz das Nações Unidas. Hoje também é dia de São Maximino. Hoje é dia mundial da saúde digestiva também, né? É, quer mais? Ah, se você tá de idade nova hoje, que você possa ter um dia incrível. É, vai ter festa. Convida a gente, vai, por favor. Começa agora na Central Hits e ó, sem perder tempo, afinal de contas, hoje é sexta-feira, né? Pra gente começar aqui trazendo esse sucesso do Zeneto e Cristiano, cadeira cativa pra você. Bem-vindos todos, Central Hits, chega mais.
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0: eu acho que você tem que mandar aquela mensagem. 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

Olha só, acabamos de ouvir por aqui o sucesso do Danilo e Davi. Apaga, apaga, apaga, né? Retratando dilemas modernos, pós-término, focando aí no desejo de esquecer um ex-parceiro ou parceira, né? Ao ver a sua vida amorosa seguir em frente nas redes sociais. Eita, nós! É, olha, demais, hein? Muito romântico, né? Então tá, quer mais? Claro que tem, né? A gente só tá começando essa nossa sexta-feira. Daqui a pouquinho tem sucesso aí do Felipe Rodrigo, tá? Já trago ela pra você. Fica aqui, ó. Volte já.

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Já estamos de volta por aqui na nossa sexta-feirona Central Hits, tocando muito mais músicas pra você, viu? De segunda a sexta, esse nosso programa, ó, é sucesso por aqui, ó. Então tá, gente, olha só quem vem chegando, é, pra cantar pra gente, Felipe Rodrigo, né? E a música Ignora, que foi lançada ano passado, né? E a gente toca ela aqui mais vezes, claro. Por quê? Porque é sucesso! É, a letra vem abordando aí a dificuldade de fingir desconhecimento sobre a intimidade e a história compartilhada com alguém que agora age como estranho, né? É, vamos curtir então? Sucesso aí, ó, do nossos queridos Felipe e Rodrigo, retratando a dor e a ironia de superar um fim de um relacionamento. Vamos curtir? Sucesso, Ignora.

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com tudo, cantando a sua saudade proibida, né? Simone Mendes aí, ó, que está bombando também nas paradas musicais aí, ó, na sua carreira solo, brilhantismo, né? É total da Simone Mendes. Saudade proibida. Então, ó, eu volto rapidinho por aqui, te mandando aquele alô e tocando sucesso pra galera, né, que tá pedindo a sua música aqui. Então, vamos lá. Eu volto já já, Central Hits.

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2: 1:27.
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de volta aqui, Ania, mandando aquele alô pra você que tá curtindo a nossa programação. Heleninha, na sintonia com a gente sempre. Beijo pra você, Alice e a Elisa, também curtindo a nossa sexta-feirona aqui, Central Hits, né? Samuel também tá com a gente e o Pedro. Pra vocês, Miguelzinho, né? O Miguel tá curtindo a nossa programação. E você, tá curtindo a gente de onde? Vem pra cá, interage com a gente, né? Baixe nosso app, não esquece não. Aí você pode nos ouvir onde você estiver e não perde um programa nosso, tá bom? Central Hits de segunda a sexta acontecendo por aqui, gente. E tem mais um grande sucesso agora, né? A música Desocupa, do Matheus Vargas com Kleber e Cauã. Esse hit sertanejo aí que viralizou em outubro do ano passado, né? É depois da divulgação aí da influenciadora Virgínia Fonseca. E a letra vem retratando o desconforto de um relacionamento que perdeu o sentido, né? Abordando a necessidade aí, ó, de desocupar o coração pra curtir a vida de solteiro. Curtindo aqui agora, Matheus Vargas, Kleber e Cauã, Desocupar. Deixa eu curtir minha vida de solteiro, né?

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fechou aí com esse sucesso, né? É, mesclando aí o português com o espanhol, celebrando aí a energia latina, unindo raízes culturais, né? E o swing da cumbia. É, olha só, gente. E olha, o clipe dessa música aí foi gravado em Miami Beach. Você sabia disso? Não? Pois é, o sucesso Gustavo Lima e o porto-riquenho Luis Fonsi, né? É, o Luis Fonsi conhecido pelo hit aí Despacito, né? E agora cantando aí Vagabundo com Gustavo Lima. Demais, hein? Foi assim que a gente fechou a nossa sexta-feira. Obrigado pelo carinho de todos vocês, ó. Beijaço no coração, aproveitem bastante esta sexta-feira e tem encontro nosso, vocês já sabem, né? Próxima segunda-feira, viu? Excelente final de semana, já falei? Então tá falado e repetindo aqui, ó, né? É, o domingão vem aí, né? Nosso encontro na segunda. Então não esquece, não. Beijos! Ah, também não esquece de baixar o nosso app aí, tá bom? Porque aí você sabe, né? No nosso horário, aí estamos juntinhos por aqui, já sabe como acontece, né? Então tá, na melhor sintonia. Eu e

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4: A Câmara de Regulação do Mercado de Medicamentos, órgão vinculado à Anvisa, publicou na última quinta-feira uma resolução que altera pontos da regra de definição de preços de novos medicamentos no Brasil e amplia mecanismos para negociação de valores de remédios considerados inovadores. A nova resolução reforça critérios ligados à chamada inovação incremental, uma categoria utilizada para medicamentos que não são totalmente inéditos, mas apresentam mudanças em relação a produtos já existentes. Pela regra, alterações consideradas simples, mudanças estéticas, de embalagem, de nome comercial ou de baixo impacto tecnológico, deixam de ser reconhecidas como inovação incremental. Ao mesmo tempo, a norma amplia hipóteses em que empresas poderão justificar os preços diferenciados para medicamentos que aleguem trazer benefícios adicionais, como aumento de eficácia, mais segurança para pacientes ou redução de custos para o sistema de saúde. Ponta Aguda Notícias, com a próxima informação às 3h10.
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1: Boa tarde, Lairton Souza.
2: Muito bem, 2:13 aqui na Ponta Aguda FM, na tarde desta sexta-feira, dia 29 de maio. Sextou e assim a gente vai dando início a mais um programa Deixa Rolar, que vai com você até as 16h e conta sempre com o apoio cultural da JG Variedades. 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E começamos o programa de hoje atendendo pedidos. Vamos conferir.
3: Boa tarde, Laí. Pedi uma alusão para Daniel Predeiro, para Paulo, para Wanda, para toda a galera da Secretaria de Obra. E a música, bota aí. Cara véia, foi você. Feliz para todo que gosta da música. E uma boa tarde para todos.
2: Boa tarde, amigo Gilson. Igualmente. E pode deixar que eu coloco agora Cara Véia, foi você. E se você que tá ouvindo também quer pedir uma música, chama no 75-981-37-1499. Porque aqui é assim, você pede e a gente toca.

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0: Hoje é sexta-feira.
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3: Alô, espaço, moço. Bora cantar aí, ó.

0: O que dinheiro e cacete não resolver?
1: É porque foi pouco, tu sabe
0: isso. É, rapaz, tamo junto. Viu,
1: gente, o nome dela é Juninho Moraes, tá certo? Mais um produto da Fábio. 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

0: E é Tarcísio do Acordeão, Não Era Eu no Bolão. Também ouvimos Toque 10, 1 Centímetro e Lamba Saia. Sextou. 2 horas e 27 minutos aqui no Deixa Rolar. E por aqui o nosso WhatsApp não para.
1: Ora lá, Ito, meu jovem. Boa tarde. Aqui é a Gazula. Olá, Ito, meu jovem. Bota uma pra nós aí de João Paulo e Daniel. Estou apaixonado. Valeu, meu jovem. É nóis.
0: Boa tarde, amigo Gazula. Aí sim, e pode deixar que eu coloco agora. E se você também quer pedir uma música ou quer mandar sua mensagem aqui pra gente, é só chamar no 75 981 37 1499.

0: 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E é Pablo e Filhos e Jorge. Também ouvimos Sai Sai Rodada e João Paulo e Daniel. Duas horas e 38 minutos aqui no Deixa Rolar, que conta com apoio cultural da JG Variedades. E por aqui, o nosso WhatsApp não para. Vamos conferir.
1: Light, boa tarde. Bota uma música de... A banda que vem aqui pra Tatinho São João. Cavaleiro do Forró, da Mais Nova.
0: Boa tarde, amiga Patrícia. E pode deixar que eu coloco agora. Vamos com o sucesso novo do Cavaleiros do Forró e Valquíria Santos, Dona. E se você também quer pedir uma música aqui pra gente, chama no 75-981-37-1499.
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0: E é Túlio Duarte, solte meu amor. Também ouvimos Mano Batidão, pedido de socorro. 2:50 aqui na Ponta Aguda FM. A gente vai para um rápido intervalo, mas antes eu lembro do nosso apoio cultural da JG Variedades. 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Daqui a pouquinho tem muito mais música, muito mais interação e a Jane de Paula trazendo o resumo da sua novela favorita. Então me espera que eu já volto e pode ir pedindo a sua música no 75-981-37-1499. Porque aqui é assim, você pede e a gente toca.
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5: O ministro da Secretaria-Geral da Presidência, Guilherme Boulos, comemorou nesta sexta-feira a aprovação da proposta de emenda à Constituição, que reduz a jornada semanal de trabalho para de 44 para 40 horas. E estabelece o fim da escala 6x1 no Brasil, na Câmara dos Deputados. Em entrevista coletiva durante a ação Governo do Brasil na Rua e Periferia de Direitos, no bairro de Pernambués, Boulos classificou a aprovação como um dia histórico para o Brasil. Abre aspas, foi um gancho histórico, o que aconteceu nesta semana no Brasil, e vai ser lembrado por décadas. Desde a Constituição de 1988, o nosso país não reduzia a jornada de trabalho. Faz 40 anos que a jornada de trabalho era a mesma. A partir de uma pauta, de um grito que veio da sociedade, com o presidente Lula abraçando esta pauta. Fecha aspas. Acrescentou também, foi uma enorme vitória da classe trabalhadora brasileira e só poderia acontecer num governo que tem sensibilidade com o povo como é o do Lula. Ponta Aguda Notícias, com a próxima informação às 4h10.
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1: Muito bem, 3 horas e 15 minutos aqui na Ponta Aguda FM. Eu sou o locutor Laiton Souza e você está no Deixa Rolar. E lembrando que ele vai com você até as 4 horas da tarde e conta sempre com o apoio cultural da JG Variedades. 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E por aqui o nosso WhatsApp não para. Vamos conferir.
2: Boa tarde, Laíto. Se você poderia, por gentileza, passa uma música de Amado Batista, aquela bem antiga, oferecendo para todos que gostar da música, toda a sede das Manoel, todos os tatinhos. Uma boa tarde, fica com Deus. Mas tarde tem paradão popular, né?
1: Boa tarde, Mingadete. Amém, igualmente. E sim, daqui a pouquinho tem Paradão Popular. Mas por enquanto vamos com Amado Batista, Menina dos Olhos Azuis. E se você também quer pedir uma música aqui pra gente, passe com a nossa Mingadete lá do sítio Imburana e chame no 75 981 37 1499.

0: prever.
1: E é Polly Azevedo, caminhoneiro. Também ouvimos Neto Brito, Vida Real. E Seu Desejo, Casou Certinho. 3 horas e 27 minutos aqui na Ponta Aguda FM. E por aqui o nosso WhatsApp não para.
2: Ah, tu bota aquela de toque 10, a da mais nova, foi você que errou.
1: Boa tarde, amiga Patrícia. E pode deixar que daqui a pouquinho eu coloco sim. Mas antes tem a Jane de Paula trazendo o um resumo das novelas A Nobreza do Amor e Coração Acelerado. E se você também quer pedir uma música aqui pra gente, é só chamar no 75 981 37 1499.

Oi, chegando por aqui com mais um resumo de novelas, meus noveleiros, cheguem pra cá. Olha só, em primeira mão, né? É, a gente conta aqui sempre antes, muito antes da novela, né? Bem, hoje em A Nobreza do Amor, Du me confessa seu amor por Kênia. Ai, os dois, ó, se beijam. A Virgínia tenta disfarçar o seu incômodo diante de Mirinho e Álica. Sim, né, Virgínia? Pois bem, postura. Fortunato humilha Maria Helena no capítulo de hoje. Belmira se assusta com as histórias contadas pelo pai e Viriato se penaliza, né? E agora, ó, Dumi consegue se esconder quando o Gendal se aproxima do quarto de Kênia. Ah, hoje ainda, Omar planeja chegar ao Brasil em breve. Miara comenta com Tereza e Álica que acredita que Onildo desconfie da identidade das duas. E Robert se apresenta a Gendal. Tudo isso acontece no capítulo desta sexta-feira em A Nobreza do Amor. Bem, agora resumo de coração acelerado para esta sexta-feira, 29 de maio, no capítulo de hoje. Agrado e Nayane fingem uma trégua para acalmar os fãs. Irene ouve quando Sinara ameaça contar a todos que Nayane não é a garota do passado de João Raul. Opa! E agora, ó, a Nayane tá presa, né, a Sinara. Irene descobre que Valmir já estava ciente da informação. Sila cede as demandas de Sinara a fim de não ser desmascarada por ela, né? Hoje ainda, Laurzinho sugere que Zuzanete hospede Ana Castela e Palhares se incomoda com isso, né? Valmir se aconselha com Nora novamente. Nayane arma para que Ana Castela não seja recebida propriamente. Opa! Ainda hoje, ó, Valmir tem sonho com Cecília e Gael encontra Ana Castela por acaso. Tudo isso no capítulo desta sexta em Coração Acelerado. E eu já volto, tá? Com o capítulo de hoje de Quem Ama.

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0: ouvindo você.
1: E é o Zagroboy. Também ouvimos Turma do Pagode e Toque 10.
0: Paredão tocando.
1: 3 horas e 39 minutos aqui na Ponta Good FM. E a Jane de Paula já tá por aqui, trazendo o um resumo da novela Quem Ama Cuida. E daqui a pouquinho tem muito mais música. Já pode ir pedindo a sua no 75 981 37 1499.

Olá, de volta, meus noveleiros de plantão. Sexta-feira, 29 de maio, em que é uma coisa hoje, Arthur se emociona, né? Com a decisão da Adriana. Pedro aceita o caso do escritório de Ademir, apesar de ficar desconfiado. Bruna pede emprego a Tiago. Arthur reúne os funcionários para comunicar que se casará com Adriana. Diná sofre com a notícia do casamento de Arthur. Adriana avisa a Elisa que precisa do apoio da mãe. E Pedro confessa a Kleber que se sente atraído por Adriana, né? Ainda hoje, Elisa tenta tranquilizar Adriana. E a família de Arthur reage quando ele anuncia o seu casamento com Adriana. Tan, tan, tan, tan. No próximo capítulo, a gente fala mais sobre quem ama cuida, tá?

0: E é Silvanenberg. Fica 3 horas e 43 minutos. E atendendo a pedido da nossa amiga Rosali, vamos com Eduardo Costa, Ainda Tô Aí. E de uma vez por todas. E se você também quer pedir uma música aqui pra gente, chama no 75 981 37 1499.
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0: Targino Gondim, Flávio José e Santana, Sala de Reboco.
1: Parece até que eu tô lá no Araripe, lá no Exu.
0: 3 horas e 50 minutos aqui na Ponta Good FM. E assim, o programa Deixa Rolar vai chegando ao fim. 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A gente vai para um rápido intervalo, mas daqui a pouquinho tem muito mais música e muito mais interação no Paradão Popular. Então me espera que eu já volto e pode ir pedindo a sua música no 75981371499.
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4: O grupo empresarial Consórcio 116 Sertões venceu o leilão da concessão da Roda dos Sertões. Irá administrar os trechos da BR-116 e BR-324, que passam pelas cidades de Feira de Santana e Serrinha. O resultado do leilão foi divulgado na última quinta-feira pelo Banco Nacional de Desenvolvimento Econômico e Social. O leilão aconteceu na B3, em São Paulo, e foi realizado pelo Ministério dos Transportes e pela Agência Nacional de Transportes Terrestres. Também participaram do leilão o consórcio Atlas Rodovias e consórcio Via dos Sertões. O critério de julgamento foi utilizado com o maior desconto tarifário sobre a tarifa básica do pedágio previsto no edital. E ainda segundo o BNDES, a proposta apresentada pelo consórcio 116 Sertões apresenta uma redução de 19,60% sobre a tarifa básica do pedágio. Ponta Aguda Notícias, com a próxima informação às 5h10.
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1: Muito bem, 4 horas e 14 minutos aqui na Ponta Aguda FM. Na tarde desta sexta-feira, dia 29 de maio. E assim vamos dando início a mais um Paradão Popular, que vai com você especialmente até às 6 horas da tarde e conta com o apoio cultural da retífica de cabeçote da TIM, que é do nosso amigo Humberto Damascena, que é especializado em retífica de cabeçote em toda a região. 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E começamos o programa de hoje atendendo a pedidos. Vamos conferir.
2: Olha isso, boa tarde. Olha isso. Aí eu quero essa minha filha, Karim, Kailane, Maria Alice, Tênia Quenché. Um abraço pra Detinha aí. Cabaceira. Você passa a música que o Cristiano deve pra nós, viu? Você puder, viu? Tchau, fique com Deus.
1: Boa tarde, amiga Maria. Aí sim, e pode deixar que eu coloco agora o sucesso do Cristiano Neves. Amar é isso. E se você também quer pedir uma música aqui pra gente, é só chamar no 75-981-37-1499. Porque aqui é assim, você pede e a gente toca. Música.

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1: E é Lindomar Castilho, Algemas de Ouro.
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1: Ouvimos também Marcelo Cadete, Lei do Retorno e Cara Veia, Flor de Flamboyant.
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1: 4 horas e 27 minutos aqui no Paradão Popular, que conta com apoio cultural da Retífica de Cabeçote da Tim. E atendendo a pedidos, vamos com o Reginaldo Rossi, Meu Fracasso. E se você também quer pedir uma música, chama no 75-981-37-1499.
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0: é Titãs. Também ouvimos Altemar Dutra e Belchior.
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0: 4 horas e 40 minutos aqui no Paradão Popular. E atendendo a pedidos, vamos com Geraldo Azevedo, Dona da Minha Cabeça. E se você também quer pedir uma música aqui pra gente, chama no 75-981-37-1499.
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0: E é Valdir Soriano, Senhora.
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0: Também ouvimos Vitor e Léo, Água de Oceano. Quatro horas e 49 minutos aqui na Ponta Good FM. A gente vai para um rápido intervalo, mas antes eu lembro do nosso apoio cultural da Retífica de Cabeçote Tatim, que é do nosso amigo Humberto Damascena, e é especializado em retífica de cabeçote em toda a região. 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Daqui a pouquinho tem muito mais música e muito mais interação, especialmente para você. Então me espera que eu já volto e pode ir pedindo a sua música no 75-981-37-1499.
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6: O governador da Bahia, Jerônimo Rodrigues, rebateu nesta sexta-feira a afirmação de ACM Neto de que ele estaria pressionando prefeitos do interior do estado para que se declarassem apoio a ele, o que estaria contribuindo para que ele perdesse apoiadores. Abre aspas, eu não vou me dar o luxo de perder meu tempo para poder ficar dialogando com temas que são fakes. Fecha aspas. Nós tivemos ontem uma reunião em Ilhéus com 52 prefeitos, acenando para a gente que querem acompanhar o nosso projeto. Na segunda-feira, com 2 territórios, Médio Rio das Contas, Vale do Jaquiriçá, mais de 40 prefeitos. E ontem eu estive em Ilhéus. Estive lá com o senador Jax Wagner, com o ministro Rui Costa, e nós colocamos o dinheiro na Prefeitura Municipal de Ilhéus para que o prefeito possa fazer o canal malhado, citou o governador da Bahia. E Jerônimo reiterou que está disposto a dialogar com prefeitos do interior que não fazem parte de sua base e pensar em soluções para a população. Ponta Aguda Notícias retorna na segunda-feira com Rameses Oliveira.
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1: Muito bem, 5 horas e 15 minutos aqui na Ponta Aguda FM. Eu sou o locutor Laerton Souza e você está no Paradão Popular. Lembrando que ele vai com você até às 6 horas da tarde e conta sempre com o apoio cultural da Retífica de Cabeçote da TIM, que é do nosso amigo Humberto Damascena, que é especializado em retífica de cabeçote em toda a região. 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E por aqui o nosso WhatsApp não para. Vamos conferir.
2: Ora, Laíta, meu jovem, boa tarde. Ô, Laíta, meu jovem, que é Gazula. Bota uma pra nós aí, de Eduardo Costa. Me apaixonei. Falou, meu amigo.
1: Boa tarde, amigo Gazula. E pode deixar que eu coloco agora Eduardo Costa. Me apaixonei. E se você também quer pedir uma música aqui pra gente, faça igual nosso amigo Gazula e chame no 75 981 37 1499.

0: E é o seu Valença Girassol.
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0: Também ouvimos Brazilian Boys, Em Nome do Amor, e Eduardo Costa, Me Apaixonei. 5:26 aqui no Paradão Popular. E atendendo a pedidos, vamos com Guilherme Arantes, Cheia de Charme. E se você também quer pedir uma música, chama no 75981371499. Porque aqui é assim, você pede e a gente toca.

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0: e é Laírton.
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0: Também ouvimos Zé Ramalho e Guilherme Arantes.
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0: 5:41 aqui no Paradão Popular, que conta com o apoio cultural da Retífica de Cabeçote Tatim. E atendendo a pedidos, vamos com Luiz Gonzaga, Forró de Cabo Rabo. E essa vai especialmente para o seu Zé Lado Mendes, que está sempre curtindo, ligadinho aqui com a gente. E se você também quer pedir uma música ou quer mandar a sua mensagem, chama no 75-981-37-1499. Porque aqui é assim, você pede e a gente toca.
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3: Segura, seu Zé.

0: é Valdir Soriano. Quem eu quero não me quer.
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0: Também ouvimos Cidade Negra, A Palo Seco e Luiz Gonzaga, Forró de Cabo a Rabo.
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0: 5:51. E pra finalizar o programa de hoje com chave de ouro, vamos com Rodrigo Alves, Edu Falaschi e André Matos, Another Night Gets Longer. 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Muito obrigado pela sua audiência. Muito obrigado pela sua companhia. E a gente se vê de novo na segunda-feira, a partir das 2 horas da tarde, no Deixa Rolar. Mas não vá embora, porque logo após a música tem Palavra que Transforma e Relicário da Saudade com Jeová Santana. Uma boa noite e até a próxima!

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anjo do Senhor anunciou a Maria e ela concebeu do Espírito Santo. Eis aqui a serva do Senhor, faça-se em mim segundo a vossa palavra. E o Verbo se fez homem e habitou entre nós. Ave Maria, cheia de graça, o Senhor é convosco. Bendita sois vós entre as mulheres, bendito é o fruto do vosso ventre, Jesus. Santa Maria, Mãe de Deus, rogai por nós, pecadores, agora e na hora de nossa morte. Amém. Glória ao Pai, ao Filho e ao Espírito Santo, assim como era no princípio, agora e sempre. Amém. Glória ao Pai, ao Filho e ao Espírito Santo, assim como era no princípio, agora e sempre. Amém. Glória ao Pai, ao Filho e ao Espírito Santo, assim como era no princípio, agora e sempre. Amém. Eu me chamo Cleide. Boa noite a todos que estão nos ouvindo. Boa noite, Laírto. Boa noite todas as famílias que nos ouvem aqui da sede, da zona rurais, que nos acompanha pelos meios de comunicação, da internet. Quero mandar um alô todo especial para minha família, Manuel, Mundinha, minha filha Júlia, aí na rua São Luís, a todos, todas as famílias. Mando um alô todo especial para cada família que estão nos ouvindo. Quero também mandar um alô para a família de São Antônio, pai de Ivânia e a sua mãe Jaci, daqui de Itatim. Também Moana, Sônia, seu esposo. Convido desde já a você a pegar sua Bíblia, a abrir no Evangelho de Marcos, capítulo 11, versículo de 11 a 26. E que nós possamos, estamos no mês mariano, no mês da nossa mãe Maria, a mãe de Jesus e também a nossa mãe, porque Jesus deu Maria como mãe para cada um de nós. Então que nós possamos agora pedir sua intercessão pelo que nós queremos, que está aí no nosso coração, algo que ainda não foi alcançado. Peça a mãe para interceder ao seu filho Jesus pela sua oração. Ela não tem poder de realizar um milagre, mas o seu filho tem. E é ela que suplica por cada um de nós. Então peçamos através desta canção, que você faça agora desta canção a sua oração, a sua intimidade com Maria e com seu filho Jesus. Creia, confia e espera que a resposta de Deus virá sobre a sua entrega a Deus, seu pedido a Deus.

O Evangelho de Marcos, capítulo 11, versículo de 11 a 26. Proclamação do Evangelho de Jesus Cristo segundo Marcos. Glória a vós, Senhor. Tendo sido aclamado pela multidão, Jesus entrou no templo em Jerusalém e observou tudo, mas, como já era tarde, saiu para Betânia com os 12. No dia seguinte, quando saíam de Betânia, Jesus teve fome. De longe, ele viu uma figueira coberta de folhas e foi até lá ver se encontrava algum fruto. Quando chegou perto, encontrou somente folhas, pois não era tempo de figos. Então Jesus disse à figueira: que ninguém mais coma de teus frutos. E os discípulos escutaram o que ele disse. Chegaram a Jerusalém, Jesus entrou no templo e começou a expulsar os que vendiam e os que compravam no templo. Derrubou as mesas dos cambistas e as cadeiras dos vendedores de pombas. Ele não deixava ninguém carregar nada através do templo. E ensinava o povo dizendo: não está escrito, minha casa será chamada casa de oração para todos os povos. No entanto, vós fizestes dela uma toca de ladrões. Os sumos sacerdotes e os mestres da lei ouviram isso e começaram a procurar uma maneira de o matar, mas tinha medo de Jesus, porque a multidão estava maravilhada com o ensinamento dele. Ao entardecer, Jesus e os discípulos saíram da cidade de manhã seguinte. Quando passavam, Jesus e os discípulos viram que a figueira tinha secado até a raiz. Pedro lembrou-se e disse a Jesus: olha, mestre, a figueira que amaldiçoaste secou. Jesus lhe disse: tende fé em Deus. Em verdade vos digo, se alguém disser a esta montanha: levanta-te e atira-te no mar, e não duvidar no seu coração, mas acreditar que isso vai acontecer, assim acontecerá. Por isso vos digo, tudo o que pedirdes na oração, acreditai que já o recebeste. É assim e assim será. Quando estiverdes rezando, perdoai tudo o que tiverdes contra alguém,
para que vossa, para que vosso Pai, que está nos céus, também perdoe os vossos pecados. Palavra da salvação. Glória a vós, Senhor. Amados irmãos e irmãs, este evangelho ele alerta contra uma fé superficial ou comercial, reforçando que o tempo é um lugar de encontro real com Deus. Amados irmãos, aquele templo onde Jesus expulsa aquelas pessoas que ali estão fazendo daquele templo, que era um lugar onde Jesus ia orar, ter intimidade com o Senhor, ele e seus discípulos. Ali os vendedores ficavam ali fazendo daquele lugar um comercial para vender as coisas. E Jesus, ele vem falar que o lugar onde é dele, onde ele está presente, é um lugar que devemos ter respeito, fé, obediência, amor. Porque o nosso Deus, ele é digno de nós tratarmos tudo que é divino, tudo que pertence a Deus, com amor, com dignidade, com respeito. Foi por isso que Jesus, ele ficou naquele momento, ele expulsou os vendedores. Foi porque o lugar era um lugar de oração, de intimidade com Deus, onde ele frequentava, onde Jesus frequentava com os discípulos, onde ali ele tinha um encontro com Deus. Então, um lugar santo, um lugar de oração. A gente não podemos, nossa vida, ter certos tipos de atitudes, de comportamentos, nos lugares de Deus, na casa do Senhor. Nem no lugar nenhum. Nosso comportamento de cristão deve ser, nós devemos dar testemunho de cristão em qualquer lugar. Em qualquer lugar, porque Deus, ele nos vê. Então, nossa fé não devemos ser uma fé de aparência,
mas sim uma fé que nós mesmos possamos dizer: eu tenho consciência da minha fé. Eu tenho consciência do Deus que eu sigo. Porque só assim eu vou me sentir bem. E vou ter convicção. E vou ter a certeza no meu coração que eu estou caminhando num caminho da salvação. Que eu não estou sendo mentiroso. Estou sendo uma pessoa verdadeira com minha fé diante de Deus e comigo mesmo. É isso que Jesus quer, que nós possamos ter uma fé verdadeira consigo mesmo, porque só assim a gente vai sentir o efeito da fé em nós. Porque se a gente ficarmos com a fé abalada, uma hora é uma coisa, outra hora já é outra, não sabe o que quer da vida, aí a gente mesmo não vai sentir tanto o efeito da nossa oração. A gente não vai sentir o efeito da nossa intimidade com Deus. Porque a gente vai ficar enfraquecido quando a gente não tem certeza do que a gente quer. Aí a nossa fé vai ficar enfraquecida. Então é preciso a gente ter certeza do que a gente quer, para que nossa fé possa estar forte em Deus e convicta que com Deus eu vou longe, porque Deus está comigo. Com Deus eu consigo me salvar. Nós já somos salvos. Agora a gente temos que permanecer com Deus, praticando, se esforçando para praticar o que Deus nos pede, para nós não perder a nossa salvação que já se encontra em nossas vidas, que Deus já nos salvou. Basta a gente permanecer praticando que Deus nos pede, para a gente não desviar deste caminho de Jesus e perder a nossa salvação. Nós temos que permanecer no caminho dele. Assim também Jesus vem falar que se nossa fé se a gente tiver uma fé forte, a gente vai dizer à montanha que ela se mova de um lugar para o outro e ela vai se mover. Mas quando Jesus fala isto para os discípulos, se ele explica, dizendo a questão da fé, que a fé é como uma montanha, ela pode se mover de um lugar para o outro. Se você falar assim, a montanha, vá para tal lugar, ela pode ir. Quando ele explica essa questão da montanha se mover de um lugar para o outro, Jesus está explicando que assim é a nossa fé em Deus. Nossa fé em Deus não pode ser uma fé duvidosa. Eu não posso estar passando por uns momentos, sabe, de enfermidade, de provações, e ficar sem acreditar que Deus está agindo, que Deus está conosco. Eu não posso ter essa atitude. Se eu sigo o caminho de Deus, eu tenho que ter firmeza, eu tenho que ter confiança, eu tenho que aumentar mais ainda minha fé, meu amor, minha esperança ainda,
mais ainda no Senhor Jesus, porque o que a gente segue não é um Deus morto. A gente segue um Deus vivo e verdadeiro e presente em nossas vidas, que está conosco a todos os momentos. Amados irmãos, a gente temos que, sabe, ter mais fé. A gente temos que sentir essa presença forte de Deus nas nossas vidas. E não duvidar. Mas acreditar que Deus está conosco e confiar e ter fé que Ele nos ajuda a passar pelos momentos. É a fé que vence o mundo. É a fé em Deus que vai vencer o mundo. É a fé em Deus que vai te levar para o caminho do céu. Para o céu. É a fé. É a fé que vai te levar para o céu. É a fé que você tem em Deus. Então, é preciso a gente viver de verdade esta fé em nossas vidas. A cada dia. Orando. Porque a oração, amados irmãos, antes de qualquer coisa, vamos ao levantar da cama, vamos orar. Entrega seu dia que você vai ver a diferença. Quando você reza, entrega seu dia ao Senhor. De quando você não reza, você vai ver a diferença que há. Você vai conseguir ficar, ser uma pessoa mais forte, mais ousado no Espírito Santo, mais confiante. Você vai saber lidar com as situações, os problemas da vida, que faz parte da vida. Os problemas, dificuldade, faz parte da caminhada da cruz. Um cristão que segue a Jesus não pode ter medo de problemas. Não, com Jesus a gente enfrenta. Porque Jesus nos ensina como lidar com cada um deles. Então não é preciso ter medo de problemas. Não. Porque a gente temos um Deus que tudo pode e que Ele nos ajuda a lidar com os problemas de cada dia. É Ele que nos dá sabedoria para lidar. Com a diversidade da vida. É Ele que nos afoja, nos faz pessoas mais forjados, fervorosos no Espírito Santo, para sabermos viver melhor e vencer o mundo como Ele venceu. Jesus venceu o mundo. Jesus venceu o mal com sua fé em Deus, com sua obediência a Deus. Assim também somos nós. Nós venceremos com a nossa fé e obediência a Deus o mal. Quero
Louvado seja nosso Senhor Jesus Cristo. Para sempre seja louvado nossa Mãe Maria Santíssima. Quero convidar todas as famílias que hoje teremos a quermesse mariana na rua Astor de Castro Pessoa, Rua Nova, em frente à casa de Maricélia e Regi. Às 19 horas vai começar com a Santa Missa. Depois teremos o bingo, comidas, música, brincadeiras e muito mais. Então vamos participar desse momento de graça, de diversão com Deus, com as nossas famílias, com nossos amigos. Porque esta quermesse é da nossa igreja. E todos somos convidados a participar. Amanhã, na igreja Nossa Senhora da Conceição, matriz, às 19h30, teremos a coroação de Nossa Senhora. Domingo é a primeira noite do trezenário de Santo Antônio, às 19h30. Então vamos participar com muito amor, com muita fé, com muita alegria, porque o Senhor está conosco, caminha conosco. Então, pela manhã, domingo, na igreja de Santo Antônio, não haverá missa. Agora, com esta canção, a nossa fé com Frei Gilson, vou deixar para vocês ouvir, e que Deus nos abençoe poderosamente, nos dê uma santa e abençoada noite e nos guarde de todos os males. Que Deus nos abençoe, em nome do Pai, do Filho e do Espírito Santo. Amém.

0: 6h56.
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3: É? 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
0: As notícias do governo federal que movimentaram o país no dia de hoje.
2: Olá, boa noite.
3: Boa noite para você que nos acompanha em todo o país.
2: Sexta-feira, 29 de maio de 2026.
3: Vamos ao destaque do dia, avanço da economia.
2: Brasil registra crescimento de 1,1% nos primeiros três meses do ano.
3: Produto Interno Bruto foi impulsionado pela agricultura e consumo das famílias. Luana Karen.
4: Em valores correntes, ou seja, sem descontar a inflação, o PIB somou 3,3 trilhões de reais.
2: Recursos para a saúde. Mais 225 milhões de reais serão investidos em equipamentos para cirurgias gerais e oftalmológicas. Graziela Mendonça.
5: São equipamentos para operações como vasectomia, laqueadura e catarata. A expectativa é reduzir o tempo de espera para as cirurgias no Sistema Único de Saúde.
3: Petrobras anuncia 72 bilhões de reais em Sergipe para a fábrica de fertilizantes e exploração de óleo e gás em águas profundas.
2: Durante evento, o presidente Lula pede respeito à soberania brasileira, após Estados Unidos classificarem PCC e Comando Vermelho como grupos terroristas.
6: Não aceitamos ser tratado como um moleque. Nós não sabemos ser tratado como se fosse uma republiqueta. Não brinque com a soberania desse país, não brinque com a nossa democracia, não duvidem das coisas que nós fazemos aqui nesse país.
3: Move Brasil, já está disponível financiamento para a compra de novos caminhões e ônibus mais seguros e sustentáveis.
2: Hoje, na apresentação da Voz do Brasil, Mariana Jungmann e Luciano Seixas.
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2: O consumo das famílias e a agricultura ajudaram no crescimento do país no primeiro trimestre deste ano.
3: O IBGE divulgou hoje que o PIB, Produto Interno Bruto, aumentou 1,1% no período, com resultado positivo em três setores: agropecuária, indústria e serviços.
2: Lembrando que o PIB é o resultado de tudo que é produzido no país.
4: Na chácara de 3 hectares em Tangará da Serra, no Mato Grosso, José Francisco de Souza planta de tudo. E de tudo a terra dá. Tomate, brócolis, cebola, repolho, cebolinha, alface, couve, milho. A produção é vendida nas feiras, mercados e enviada a escolas públicas da região. Em 2025, José conseguiu financiamento do Programa Nacional de Fortalecimento da Agricultura Familiar, o PRONAF, para a construção de 3 estufas na propriedade.
7: No ano de 2025, a gente conseguiu o financiamento do PRONAF. A gente precisava aumentar a produção e conseguimos financiamento para construir 3 estufas na propriedade, onde melhorou bastante e aumentamos bastante a nossa produção.
4: Puxado pelo campo e pelo consumo das famílias, o Produto Interno Bruto do país cresceu 1,1% no primeiro trimestre de 2026, comparado ao último trimestre de 2025. O PIB é considerado o termômetro oficial da economia. Ele mede o valor de tudo o que é produzido no país durante um determinado período de tempo. E esse tudo inclui desde o pãozinho da padaria, passando por carros e máquinas, até o corte de cabelo e a consulta no médico. São os bens e serviços. Para o economista e professor da ESPM, Jorge Ferreira dos Santos, o crescimento do PIB mostra a resiliência da economia brasileira.
8: Nós sabemos, do que está acontecendo no ambiente global. Você tem um ambiente de alta do petróleo, você tem uma pressão geopolítica muito grande. Apesar disso, a economia brasileira acabou performando um pouco melhor do que o esperado, puxado por esses dois grandes vetores, consumo das famílias e a produção do agro.
4: Os dados de crescimento do PIB no primeiro trimestre deste ano são ainda maiores quando comparados ao mesmo período do ano passado, uma alta de 1,8%. Em valores correntes, ou seja, sem descontar a inflação, o PIB somou 3,3 trilhões de reais. Reportagem Luana Karen.
3: Em suas redes sociais, o ministro da Fazenda, Dario Durigan, afirmou que o resultado de hoje sustenta a projeção de crescimento de 2,3% para o ano. E se confirmado, 2026 será o quarto ano consecutivo com o crescimento do PIB superior a 2%.
2: Segundo o ministro, será o melhor ciclo da economia brasileira em 10 anos.
3: Hoje o presidente Lula cumpriu uma série de compromissos em Sergipe.
2: Na área da saúde foram anunciados mais de 200 milhões de reais para agilizar as cirurgias no país.
3: E entregues veículos que vão garantir atendimento a quem mora longe dos centros de atendimento.
5: Os investimentos anunciados para a saúde chegam a 225 milhões de reais. Com o recurso, serão adquiridos 150 combos de equipamentos para cirurgias gerais e oftalmológicas, permitindo a abertura de 100 novas salas cirúrgicas em todo o país. São equipamentos para operações como vasectomia, laqueadura e catarata. A expectativa é reduzir o tempo de espera para as cirurgias no Sistema Único de Saúde. Além desses equipamentos, o presidente Lula destacou outros esforços do governo para ampliar o atendimento especializado pelo país.
6: Temos 150 carretas andando por esse país para fazer todo tipo de exame que só rico fazia. Exame de qualquer tipo de câncer, câncer de próstata, câncer de colo, sabe? Ao mesmo tempo, companheiros, nós temos 800 ambulâncias com gabinete odontológico para tratar dos dentes da pessoa nesse país.
5: Os investimentos foram anunciados durante visita do presidente Lula a Sergipe nesta sexta-feira. Primeiro, ele conferiu as instalações do Hospital do Amor de Lagarto, referência no combate ao câncer, que atende 150 municípios da região. O hospital recebeu 137 milhões de reais do Ministério da Saúde na sua implantação. E para ampliar ainda mais o atendimento em Lagarto, foi autorizada a construção de uma nova policlínica no município, com 30 milhões de reais do novo PAC. O ministro da Saúde, Alexandre Padilha, destacou a importância da nova unidade.
9: É um equipamento que vai fazer o tratamento de mais de 30 médicos e especialidades, que vai ter tomografia, que vai ter ressonância, que vai ter ultrassom, com a vantagem que não vai ficar dentro do hospital. E às vezes dentro do hospital, quando precisa fazer uma situação de urgência, a pessoa que estava esperando é desmarcado o exame, na policlínica fica preservado, e vai fazer o exame na maior velocidade possível.
5: Já na visita ao Hospital do Câncer de Sergipe, em Aracaju, o presidente Lula anunciou a entrega de um novo tomógrafo, que vai agilizar o diagnóstico e tratamento de pacientes oncológicos do estado. Também foram entregues 406 veículos do programa Agora Tem Especialistas, Caminhos da Saúde, para transporte de pacientes que precisam de atendimento fora dos seus municípios. Além de Sergipe, os estados de Pernambuco, Paraíba, Alagoas, Paraná e São Paulo vão receber os micro-ônibus e vans da iniciativa do governo do Brasil. Serão 3.300 veículos. É um investimento de mais de 1 bilhão e 400 milhões de reais. O governo federal entregou ainda unidades odontológicas móveis para municípios de Sergipe e de outros 5 estados. Reportagem em Graziela Mendonça.
2: A Petrobras anunciou hoje mais de 72 bilhões de reais em investimentos no estado de Sergipe.
3: O valor será aplicado na retomada de fábrica de fertilizantes e também para exploração e produção de óleo e gás em águas profundas.
2: Hoje pela manhã, o presidente Lula visitou a fábrica, que terá capacidade para produzir 7% da demanda nacional.
10: Líder mundial na produção de alimentos, o Brasil ainda depende da importação de fertilizantes para garantir a produtividade no campo. Hoje, cerca de 80% dos insumos usados na agricultura vêm do exterior. A ureia, principal fertilizante nitrogenado utilizado em culturas como milho, café, arroz e cana-de-açúcar, é um dos produtos mais importados pelo país. Para reduzir essa dependência, o governo do Brasil e a Petrobras anunciaram investimentos bilionários para ampliar as operações da fábrica de fertilizantes nitrogenados, a Fafem, em Laranjeiras, em Sergipe. Segundo a presidente da Petrobras, Magda Chambriard, com os investimentos, a fábrica vai ampliar a produção de ureia e atender 7% da demanda nacional de fertilizantes.
11: Essa Fafem daqui vai produzir 7% da demanda de fertilizantes nitrogenados do Brasil. Mas nós fizemos a mesma coisa na Bahia. Nós estamos completando a obra da UFN3, fábrica de fertilizantes, no Mato Grosso do Sul. Fizemos a mesma coisa no Paraná. Com esses empreendimentos, nós vamos ser capazes de entregar para o Brasil cerca de 35% da demanda de fertilizantes nitrogenados.
10: A unidade voltou a operar após um período de paralisação e já retomou a produção de amônia e ureia. A reativação da fábrica é considerada estratégica para fortalecer a indústria nacional e garantir mais segurança ao agronegócio brasileiro. Além da retomada da Fafem, os investimentos incluem o projeto Sergipe Águas Profundas, voltado à exploração de petróleo e gás no litoral sergipano. Com as novas plataformas, a Petrobras deve dobrar a produção de gás natural. Somados, os projetos da Petrobras terão investimentos de 72 bilhões e meio de reais e devem gerar cerca de 28 mil empregos diretos e indiretos no estado. É mais investimentos, maior produção nacional e menos dependência externa, defendeu o presidente Lula.
6: A Petrobras não é minha, o investimento aqui não é meu, é do nosso país. E vocês, petroleiros, acreditem na importância da Petrobras. Acreditem na maravilha da Petrobras.
10: As duas plataformas, que serão instaladas em Sergipe, terão capacidade para produzir diariamente até 240 mil barris de óleo e processar 22 milhões de metros cúbicos de gás natural. De Aracaju, Sergipe, Pablo Mundim.
3: Após os Estados Unidos anunciarem que vão classificar o PCC e o Comando Vermelho como grupos terroristas, o governo brasileiro emitiu nota afirmando que o país rejeita qualquer forma de interferência externa em seus assuntos internos.
2: E que o Brasil tem travado um combate permanente contra essas organizações criminosas.
3: Hoje, lá em Sergipe, o presidente Lula pediu respeito à soberania brasileira.
2: O vice-presidente Geraldo Alckmin também se manifestou, lembrando as ações já adotadas para enfrentar o crime organizado.
12: O governo do Brasil divulgou hoje uma nota reafirmando a soberania nacional e o combate permanente a organizações criminosas no país. A manifestação ocorreu depois da decisão dos Estados Unidos de classificar o PCC, primeiro comando da capital, e o Comando Vermelho como grupos terroristas. A nota diz ainda que enfrentar essas organizações criminosas com firmeza é e continuará sendo prioridade do Estado brasileiro. Para o governo do Brasil, o terror causado por essas organizações que buscam obter lucro através do crime, especialmente pelo tráfico de drogas e armas, não pode ser confundido com o tipo de ação por motivos ideológicos, políticos e religiosos do terrorismo internacional. Durante um evento em Sergipe, o presidente Lula cobrou respeito ao Brasil e afirmou que combater o crime organizado passa também pela aprovação da PEC da Segurança Pública.
6: Não aceitamos ser tratado como moleque. Não aceitamos ser tratado como se fosse uma republiqueta. Eu trato um país pequeno com o mesmo respeito que eu trato a China, com o mesmo respeito que eu trato a Rússia, com o mesmo respeito que eu trato os Estados Unidos. Não brinque com a soberania desse país, não brinque com a nossa democracia. Se quiserem combater o crime organizado, não precisa pedir ajuda para ninguém. Aprove a PEC da Segurança Pública que está no Senado. Aprove a PEC que no mês seguinte terá o Ministério da Segurança Pública nesse país.
12: O vice-presidente da República e ministro do Desenvolvimento, Indústria, Comércio e Serviços, Geraldo Alckmin, também se manifestou sobre o assunto e afirmou que o Brasil combate o crime organizado de todas as formas.
13: Combate ao crime organizado, ele é feito por terra, mar e ar. O Congresso acabou de aprovar a lei antifacção, novos crimes foram listados, aumento das penas para o crime organizado e dificuldade da progressão penitenciária, da progressão de pena. Então, todo o empenho no combate ao crime organizado.
12: Uma reunião na Casa Civil nesta tarde com integrantes do Ministério da Fazenda e das Relações Exteriores discutiu os impactos dessa decisão norte-americana sobre o Brasil, principalmente nos campos jurídico, diplomático e financeiro. Em abril, durante sua viagem a Washington, o presidente Lula apresentou ao Departamento de Estado dos Estados Unidos uma proposta focada na inteligência e na cooperação internacional, que inclui ampliação dos controles sobre a lavagem de dinheiro praticada no exterior e sobre o tráfico de armas enviadas ao Brasil. Reportagem Graziele Bezerra.
3: Começa Começou hoje o prazo para interessados em comprar caminhões, ônibus, micro-ônibus e implementos rodoviários pelo programa Move Brasil, para eles pedirem o financiamento.
2: O programa tem como objetivo estimular a substituição de veículos antigos por modelos mais modernos, eficientes e seguros.
3: E contribuir para a redução do consumo de combustíveis, emissão de poluentes, além de elevar a produtividade do transporte de cargas e a qualidade do transporte de passageiros.
2: Dezenas de instituições financeiras estão credenciadas pelo BNDES para fazer o financiamento com condições especiais, a depender do perfil do comprador.
14: O BNDES, Banco Nacional de Desenvolvimento Econômico e Social, abriu o protocolo para receber os pedidos de financiamento do BNDES Mais Mobilidade. A linha de crédito de até 21 bilhões de reais faz parte do Move Brasil, programa coordenado pelo Ministério do Desenvolvimento, Indústria, Comércio e Serviços, para apoiar a renovação da frota de caminhões e ônibus no país. Podem pedir o financiamento caminhoneiros autônomos, pessoas físicas associadas a cooperativas, empresários individuais e empresas do setor de transporte rodoviário ou urbano, de cargas e passageiros. As condições de financiamento variam de acordo com o perfil do interessado. Para o caminhoneiro autônomo, o prazo de pagamento pode chegar a 120 meses, com até 12 meses de carência. Para a empresa do setor de transporte rodoviário ou urbano, de cargas, o prazo pode ser de até 60 meses, com até 6 meses de carência. Para a empresa do setor de transporte rodoviário ou urbano, de passageiros, o prazo pode chegar a 120 meses, com até 6 meses de carência. Os juros ficam perto de 13% ao ano. Quem estiver interessado em dar entrada num pedido de financiamento para a compra de caminhões ou ônibus, deve procurar uma das instituições financeiras credenciadas pelo BNDES. Como explica o chefe de departamento da área de operações e canais digitais do banco, Rodrigo Alac.
15: Isso significa que dezenas de bancos, diferentes tipos, estão aptas a conceder crédito com essa linha do BNDES. Dessa forma, a sugestão que fica para quem estiver interessado, seja o frotista ou transportador autônomo cooperado, é que ele busque a instituição financeira que ele já tenha relacionamento. Isso vai agilizar na concessão de crédito, porque essa instituição já conhece o cadastro, já tem o perfil de crédito desse interessado e pode agilizar a concessão.
14: Segundo o superintendente da área de desenvolvimento produtivo e inovação do BNDES, João Pieroni, o apoio à compra de caminhões e ônibus vai trazer vários benefícios para a economia do país.
16: A nova versão do Move Brasil é fundamental para a renovação de caminhões e ônibus no país, rumo a novos veículos cada vez mais sustentáveis e eficientes. Isso gera, ao mesmo tempo, uma grande demanda para a indústria, que passa a investir cada vez mais em ampliação de capacidade produtiva, no desenvolvimento de novos produtos, agregando cada vez mais valor no país. Isso gera renda, emprego de qualidade e fortalece a indústria brasileira.
14: As instituições financeiras que receberem os pedidos de crédito têm até o dia 28 de agosto para dar entrada no sistema do BNDES. Reportagem André de Barros Lima.
3: Mais de 110 mil atendimentos médicos e odontológicos foram realizados em comunidades ribeirinhas e isoladas da Amazônia Ocidental.
2: É a Operação Acre, realizada pela Marinha no Vale do Juruá durante 4 meses, alcançando moradores do Acre e do Amazonas.
17: Ao todo, 8.810 pessoas receberam atendimento durante a operação, que percorreu regiões de difícil acesso, onde muitas vezes o transporte fluvial é a única forma de ligação com centros urbanos e serviços públicos essenciais. Além das consultas médicas, odontológicas e exames laboratoriais, a missão distribuiu 453 mil medicamentos para garantir continuidade de tratamentos em comunidades afastadas. Também foram aplicadas vacinas e realizados atendimentos preventivos voltados à saúde da população local. Comandante do navio, capitão de corveta Marcelo Camerino da Silva de Souza, traz mais detalhes.
18: Essa comissão mostrou mais uma vez que a presença da Marinha na Amazônia vai muito além da navegação. Em muitos lugares, o navio representa o único acesso à saúde, ao atendimento médico e à esperança para milhares de famílias ribeirinhas. Cada atendimento, cada medicamento entregue, cada mamografia realizada, carregam dignidade, cuidado e presença do Estado onde muitas vezes ninguém mais consegue chegar.
17: Um dos destaques da operação foi a realização realização de 1.022 mamografias em parceria com a ONG Américas Amigas. A iniciativa buscou ampliar o acesso ao diagnóstico precoce do câncer de mama para mulheres que vivem em áreas remotas da Amazônia, onde exames especializados nem sempre estão disponíveis. O comandante do navio também falou sobre a importância da missão ser realizada todos os anos.
18: Manter essa missão todos os anos é fundamental porque o povo amazônico precisa saber que não está esquecido. E para nós, militares, fica a certeza de que poucas missões têm um impacto humano tão grande quanto essa Operação Acre.
17: A Operação Acre integra as ações permanentes de assistência hospitalar da Marinha na região amazônica e tem como objetivo ampliar o acesso à saúde básica e especializada para populações ribeirinhas e indígenas em localidades isoladas do país. Reportagem Gabriel Pinheiro.
3: O INSS publicou hoje portaria que regulamenta a pensão que será paga às crianças e adolescentes, filhos de mulheres vítimas de feminicídio.
2: O direito à pensão é previsto por lei e a regulamentação vai permitir o início do pagamento de um salário mínimo por mês.
3: Tem direito à pensão os menores de 18 anos, cuja renda familiar por pessoa, ou seja, o valor da renda dividido entre os membros da família, seja igual ou inferior a um quarto do salário mínimo.
2: Além dos filhos biológicos, poderão receber o benefício em enteados e menores de idade que estiverem sob guarda da vítima. Eles devem comprovar que eram dependentes econômicos dela.
3: Para a presidente do INSS, Ana Cristina Silveira, a pensão especial é uma forma de garantir os direitos dessas crianças e jovens até o início da vida adulta.
19: Quando a mulher é vítima desse crime, filhos ficam órfãos, famílias inteiras são destruídas e precisam reconstruir suas vidas depois da violência. Nenhuma política pública é capaz de reparar essa perda, mas o Estado tem o dever de proteger quem ficou e garantir condições mínimas de cuidado, dignidade e amparo.
2: Para solicitar a pensão, é necessário que o representante legal do menor apresente os documentos como RG e CPF, a inscrição no CAD único, além de um documento que comprove o crime de feminicídio, como inquérito policial ou denúncia do Ministério Público.
3: As famílias podem tirar dúvidas e receber apoio no processo nas unidades do INSS ou nos Centros de Referência de Assistência Social.
2: O Brasil registrou a menor taxa de desemprego para o trimestre encerrado em abril desde 2012.
3: Com o mercado de trabalho aquecido, o governo do Brasil oferece mais oportunidades de capacitação para os trabalhadores.
2: E anunciou esse mês investimentos para ampliar a oferta de cursos de qualificação profissional em todo o país.
3: Ao todo, vão participar da iniciativa 31 entidades conveniadas ao SINE, o Sistema Nacional de Emprego.
20: Serão 30 milhões de reais do Fundo de Amparo ao Trabalhador para fortalecer a oferta de cursos de qualificação profissional em 14 estados e 17 municípios. Os recursos serão destinados a entidades conveniadas ao Sistema Nacional de Emprego, o SINE. O valor será dividido em duas modalidades. 15 milhões de reais serão repassados segundo os critérios do índice sociodemográfico. Esse índice leva em conta a realidade de cada estado ou município, observando os locais que mais precisam, com população maior e mais necessitada. Os outros 15 milhões serão distribuídos segundo o Índice de Gestão Descentralizada, que observa se o ente federativo já executa ações de qualificação profissional. Bahia, Sergipe e Rio Grande do Sul estão entre os estados que vão receber mais recursos. O ministro do Trabalho e Emprego, Luiz Marinho, destacou que a ideia é apoiar locais com maior necessidade, mas também incentivar os que demonstraram capacidade de execução e entrega de cursos.
21: Nós temos muitas empresas com muitas vagas em aberto, que precisa preencher muitas vezes, adequando a qualificação, especialmente ao trabalhador e à trabalhadora, que às vezes uma dica de aperfeiçoamento, de agregar mais conhecimento, possa fazer a grande diferença na empregabilidade deles.
20: Segundo o Ministério do Trabalho e Emprego, o objetivo do repasse das verbas é que cada local amplie a oferta de cursos, segundo as necessidades específicas do mercado de trabalho e, com isso, mais pessoas sejam empregadas. Reportagem Márcia Fernandes.
2: O governo do Brasil lançou uma campanha nacional para incentivar a separação e a destinação adequada de resíduos sólidos.
3: Com a mensagem "O resíduo que você separa vira renda na mão de quem recebe", a campanha destaca a importância da separação do lixo dentro de casa e reforça o papel dos catadores na cadeia de reciclagem.
2: A ideia é reduzir impactos ambientais, diminuir o volume de resíduos enviados aos aterros sanitários e ampliar a geração de renda para trabalhadores do setor.
3: Essas foram as notícias do Governo do Brasil.
2: Uma realização da Secretaria de Comunicação Social da Presidência da República.
3: Com produção da empresa Brasil de Comunicação.
2: Fique agora com as notícias do Poder Judiciário e do Congresso Nacional. Boa noite, bom final de semana.
3: A gente volta segunda-feira. Boa noite.
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22: Plenário do STF deve retomar a análise da chamada uberização no mês de junho.
23: Tribunal de Justiça do Amazonas cediu o encontro regional da magistratura Região Norte.
22: STJ aplica perspectiva de gênero para julgamento sobre ingresso de droga em presídio e mantém falta grave de preso.
23: Boa noite, eu sou Marcela Luiza.
22: E eu sou Walter Lima.
23: O presidente do Supremo Tribunal Federal, ministro Edson Fachin, marcou para junho a retomada do julgamento que vai definir regras para trabalho em aplicativo.
22: Os processos tratam da existência ou não de vínculo trabalhista entre motoristas e as plataformas digitais. Marcelo Della Libera.
24: A expectativa é que a corte busque um equilíbrio entre os direitos previstos na Constituição e os novos modelos de prestação de serviços. O presidente do Supremo, ministro Edson Fachin, afirmou que a corte está pronta para analisar a questão.
25: Nós fizemos audiências públicas, instruímos o processo, ouvimos os mais diversos setores interessados, tivemos também uma interlocução, um diálogo republicano importante com o parlamento e, mais uma vez, com entidades públicas e privadas, e chegou o momento agora de apresentar uma resposta para essas questões cruciais.
24: A decisão do STF poderá orientar milhares de ações judiciais em andamento no país sobre o tema.
23: A Justiça do Amazonas é o primeiro tribunal a sediar o encontro regional da magistratura Região Norte.
22: O evento ocorreu nesta sexta-feira e faz parte de uma iniciativa inédita do CNJ para fortalecer o diálogo entre os tribunais brasileiros. Vitória Vitor.
26: A abertura do encontro foi conduzida pelo presidente do Supremo Tribunal Federal e do Conselho Nacional de Justiça, ministro Edson Fachin, com foco na integração entre os tribunais da região e na discussão de políticas públicas para o fortalecimento do sistema de justiça. O encontro trouxe para o centro de debate temas ligados à tecnologia, inovação e às especificidades da Amazônia.
23: Mantida falta grave a preso que pediu a companheira para levar drogas ao presídio.
22: Nesse caso, o STJ aplicou a perspectiva de gênero para responsabilizar, não apenas a mulher. Fátima Uchoa.
27: A companheira do preso foi flagrada com maconha durante revista para ingresso no presídio. Ele declarou ser usuário e tê-la pressionado para levar a droga. Até então, o entendimento predominante no STJ afastava a responsabilização do apenado por falta de provas ou por considerar o ato apenas preparatório. Agora, a sexta turma do STJ manteve a falta grave contra o apenado por considerar que a conduta dele pode configurar participação no tráfico. Segundo o relator na sexta turma, ministro Rogério Schietti Cruz, punir só a mulher e não quem a induziu ou se beneficiaria da conduta reproduz seletividade punitiva e desigualdade de gênero.
23: Terminou hoje a 10ª edição da Semana da Conciliação Trabalhista.
22: Os trabalhadores puderam, de forma mais rápida, encerrar processos na Justiça. Larissa Batista.
28: Os dados parciais da 10ª Semana da Conciliação Trabalhista mostram uma arrecadação de mais de 1 bilhão e 500 milhões de reais. Foram realizadas mais de 82.600 audiências e cerca de 408 mil pessoas foram atendidas. Já o número de processos conciliados passou de 24 mil. A ação foi encerrada nesta sexta-feira de forma simbólica, no Tribunal Regional do Trabalho da 6ª Região, em Pernambuco.
23: Em ano eleitoral, ter acesso rápido à legislação é essencial para quem trabalha com as eleições.
22: Pensando nisso, o TSE lançou a versão digital 2026 do Código Eleitoral anotado. Estevam Furtado.
4: O material reúne leis eleitorais atualizadas, notas explicativas e decisões da Justiça Eleitoral. Está disponível gratuitamente no catálogo de publicações e na biblioteca digital do TSE. A versão em PDF traz recursos como busca rápida, sumário clicável e navegação interativa, facilitando a consulta de temas como pesquisa eleitoral, prestação de contas e inteligência artificial.
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23: Uma boa noite.
22: Bom fim de semana e até segunda-feira.
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6: Eu sou Paula Groba.
7: E eu sou Ricardo Nakaoka.
6: E estes são os destaques de hoje do Jornal do Senado, que começa agora.
7: Senadores da oposição apresentam proposta de jornada flexível em resposta à PEC sobre escala 6x1.
6: Avança projeto que amplia a validade de laudos para pessoas com deficiência.
7: Senado volta a analisar seguro rural com juros menores e mais acesso a crédito.
6: Boa noite.
7: Boa noite.
6: A proposta que reduz a jornada semanal de trabalho de 44 para 40 horas ganhou um novo capítulo no Senado. Em resposta à mudança sugerida pelo governo e já aprovada na Câmara, senadores da oposição apresentaram uma alternativa que prevê jornadas flexíveis.
7: Pelo novo texto, as jornadas seriam flexíveis, com pagamento proporcional à carga horária. Os detalhes com o repórter Alexandre Campos.
8: Pela proposta da oposição, as partes poderão decidir por uma jornada menor de 20 horas de trabalho por semana, por exemplo. O valor da hora trabalhada será proporcional ao salário mínimo nacional ou ao piso da categoria, calculado com base na jornada máxima de 44 horas. Primeiro signatário da proposta, o senador Rogério Marinho, do PL do Rio Grande do Norte, acredita que esse modelo de jornada flexível, além de não prejudicar os empresários e evitar riscos de demissão, dá ao trabalhador a liberdade de decidir como melhor utilizar o seu tempo.
9: É assim que acontece, por exemplo, nos Estados Unidos. E veja, preservando todos os direitos do trabalhador que estão contidos no artigo 7º da Constituição na sua proporcionalidade.
8: Para o senador Rogério Carvalho, do PT de Sergipe, a proposta da oposição, ao permitir uma jornada flexível, vai reduzir a renda do trabalhador.
10: 70% da população aprova a redução da jornada. E o que eles estão propondo é uma afronta a essa vontade, ou seja, é uma parte do parlamento de costas para a vontade popular.
8: A PEC que permite a flexibilização da jornada de trabalho está na Comissão de Constituição e Justiça.
6: Muitos alunos com altas habilidades acabam enfrentando desinteresse, isolamento e até abandono escolar por falta de acompanhamento adequado. Para mudar essa realidade, o Senado aprovou um projeto que cria uma política nacional voltada a estudantes com superdotação.
7: A proposta prevê identificação precoce, atendimento especializado e maior flexibilidade no ensino para garantir que esses talentos sejam desenvolvidos dentro das escolas. O texto segue agora para a sanção presidencial. Repórter Douglas Castilho.
11: O texto garante que a identificação da condição de neurodesenvolvimento seja feita de forma pedagógica através de um estudo de caso escolar. A relatora senadora professora Dorinha Seabra, do União do Tocantins, destacou que a falta de preparo das escolas tem levado à exclusão de jovens e defendeu a estruturação do sistema público para o devido acolhimento.
13: Essa é uma forma de garantir e respeitar as diferenças para que elas não se tornem barreiras para que essas crianças e
12: esses jovens permaneçam nas nossas escolas.
11: A senadora Mara Gabrilli, do PSD de São Paulo, ressaltou que um dos objetivos da medida é identificar a dupla excepcionalidade, que é a coexistência entre altas habilidades e alguma outra condição associada, como uma deficiência ou transtorno.
14: Precisamos de uma política pública que enxergue esses estudantes de forma integral e evite que tantos talentos continuem invisíveis dentro das escolas.
11: O projeto permite que despesas de capital para a implementação das medidas da Política Nacional para Estudantes com Altas Habilidades ou Superdotação poderão ser contempladas com recursos públicos do PAC. O texto vai à sanção presidencial.
27: E atualmente, pessoas com deficiência precisam renovar periodicamente laudos e avaliações para ter acesso a benefícios e políticas públicas, mas essa exigência pode mudar.
24: Avançou no Senado um projeto que amplia o prazo de validade dessas avaliações e reduz a necessidade de reavaliações frequentes. Repórter Márcio Maturana.
15: Indeterminado nos casos de deficiência permanente ou irreversível. 5 anos nos casos de deficiência reversível ou progressiva. Esses prazos de validade para avaliação biopsicossocial de deficiência estão no projeto aprovado pela Comissão de Direitos Humanos, que agora segue para a votação final na Comissão de Assuntos Sociais. O relator da proposta, senador Flávio Arnes, do PSB do Paraná, criticou a frequência atual de avaliações.
16: Realmente, esse acesso a uma regularidade de avaliações, isso causa um transtorno gigantesco para as pessoas e para as famílias. Temos que ser menos burocráticos.
15: O autor do projeto, senador Alan Rick, do Republicanos do Acre, também destacou a atenção às famílias.
17: Imagine só o transtorno para a família, o custo disso, inclusive emocional para a família.
15: O projeto determina também que o prazo de validade da carteira de identificação da pessoa com transtorno do espectro autista, que hoje é de 5 anos, passe a ser de 10 anos para crianças e adolescentes sem necessidade de avaliação e indeterminado para quem tem mais de 18 anos.
27: Uma proposta que altera as regras do seguro rural vai voltar à análise dos senadores. O projeto foi modificado pela Câmara dos Deputados durante a votação e, por isso, retorna ao Senado.
24: O texto prevê taxas de juros menores e prioridade em operações de crédito. Repórter Pedro Pincer.
18: A proposta da senadora Tereza Cristina, do Progressistas de Mato Grosso do Sul, prevê taxas de juros menores e prioridade em operações de crédito rural amparadas pelo seguro rural. O projeto foi aprovado pela Câmara dos Deputados com mudanças, entre elas o detalhamento das cláusulas que permitem o uso do seguro rural como garantia em empréstimos rurais. Para o relator, senador Jaime Campos, do União de Mato Grosso, o seguro rural é fundamental para que os produtores do país possam enfrentar os prejuízos cada vez mais frequentes provocados pelas mudanças climáticas no campo.
19: Já teve gente que já replantou pela terceira vez soja aqui no Mato Grosso, lá que eu vi, que plantou apostando na chuva, a chuva veio, botou o cara, vê aquele solo de 45 graus, foi embora. Foi lá, deu outra replantada. Também não aconteceu. Já está na terceira.
18: O projeto trata também do fundo destinado à cobertura suplementar dos riscos do seguro rural, conhecido como Fundo Catástrofe. Previsto desde 2010, o mecanismo não chegou a ser implementado por falta de regulamentação e de aportes contínuos de recursos.
27: E o Brasil passa a ter a primeira Universidade Federal Indígena, a nova instituição criada por lei sancionada pela Presidência da República, tem a missão de ampliar o acesso dos povos originários ao ensino superior e de unir a produção científica aos saberes tradicionais.
24: De acordo com a lei, a universidade poderá estabelecer processos seletivos próprios, que deverão ter percentual mínimo de seleção de candidatos indígenas. A reportagem é de Lana Dias.
20: A primeira Universidade Federal Indígena do Brasil terá sede em Brasília e deve valorizar, preservar e difundir os saberes dos povos indígenas brasileiros e latino-americanos, além de promover a sustentabilidade socioambiental dos territórios. O relator da proposta, senador Eduardo Braga, do MDB do Amazonas, reforçou que a universidade contribui para o protagonismo das comunidades.
21: A criação da UNID constituirá mais um importante passo no papel de protagonismo que os povos indígenas têm exercido na formulação de políticas públicas voltada para suas realidades.
20: A universidade poderá estabelecer processos seletivos próprios, que deverão ter percentual mínimo de seleção de candidatos indígenas. Os cargos de reitor e vice-reitor deverão ser ocupados obrigatoriamente por docentes indígenas. Os primeiros serão nomeados pelo ministro da Educação, até que a UNINDE tenha estatuto para organização própria. De início, a instituição atenderá 2.800 estudantes em 10 cursos de graduação.
7: Com edição de Paula Groba e trabalhos técnicos de João Lira, o Jornal do Senado fica por aqui. Acompanhe agora as notícias do Tribunal de Contas da União e da Câmara dos Deputados. Boa noite.
6: Boa noite e um bom fim de semana.
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0: O Tribunal de Contas da União fiscalizou os programas de transferência de renda no país, como o Auxílio Gás, o Bolsa Família e o Benefício de Prestação Continuada. Juntas, essas três ações movimentaram mais de 270 bilhões de reais em 2024. O trabalho identificou sobreposição de benefícios, falhas na gestão e dificuldades para atender famílias em situação de vulnerabilidade. Para o ministro relator do processo no TCU, Jorge Oliveira, o principal problema é a falta de coordenação entre União, estados e municípios.
2: Os programas das três esferas de governo operam muitas vezes sem integração de dados, sem mecanismos efetivos de coordenação e sem uma visão consolidada da Política Nacional de Transferência de Renda.
0: O tribunal determinou que o governo federal adote medidas para melhorar a integração entre programas e tornar a gestão mais eficiente. Saiba mais em tcu.gov.br.
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3: Deputados alteram regras de internação do adolescente usuário de drogas.
4: Câmara aprova mudanças no seguro rural para cobrir prejuízos no campo.
3: Plenário repercute a aprovação da proposta que reduz a jornada de trabalho.
22: Boa noite. José Ayrton Félix Cirilo, do PT do Ceará, acredita que a redução da jornada semanal de trabalho pode beneficiar especialmente as mulheres, por causa da sobrecarga de tarefas profissionais e domésticas. Ele acrescenta que a medida representa uma conquista na valorização dos direitos trabalhistas.
3: Denise Pessoa, do PT do Rio Grande do Sul, observa que avanços tecnológicos que aumentam a produtividade permitem jornadas de trabalho menores, sem prejuízo econômico. Ela cita experiências internacionais e afirma que a redução da carga horária amplia o bem-estar, o equilíbrio social e a eficiência no trabalho.
22: Ao destacar que o fim da escala 6x1 busca corrigir desigualdades históricas nas relações de trabalho, Gervásio Maia, do PCdoB da Paraíba, defende ainda mais políticas do governo federal voltadas à valorização do trabalhador. O deputado registra também a mobilização popular em torno do tema.
3: Reginaldo Lopes, do PT de Minas Gerais, cita estudos que relacionam o aumento da produtividade com a redução da carga horária de trabalho. O parlamentar alerta para o crescimento das doenças psicológicas por causa das escalas exaustivas.
22: Carlos Aratini, do PT de São Paulo, acusa a oposição de tentar barrar o fim da jornada 6x1 ao propor emendas consideradas radicais de última hora. O congressista lembra que o Partido Liberal tentou fixar um prazo de 10 anos para a transição da proposta.
3: Alfredinho, do PT de São Paulo, critica a bancada do PL por tentar confundir a população ao propor a jornada 4x3. De acordo com o deputado, o partido sempre se posicionou contra os direitos dos trabalhadores e a redução da escala de trabalho.
22: Rogério Correia, do PT de Minas Gerais, reforça que o Partido Liberal apresentou emendas à redução da jornada de trabalho que

0: necessária redução da jornada de trabalho. Ele reitera que o progresso social depende de leis que protejam o trabalhador contra a exploração.
1: Por outro lado, Kim Kataguiri, do Missão de São Paulo, critica o fim da escala 6x1 e afirma que mudanças constitucionais, por si só, não garantem alterações práticas nas condições de trabalho. De acordo com o parlamentar, a medida pode gerar efeitos diferentes dos esperados no mercado de trabalho.
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3: Agricultura.
0: A Câmara aprovou mudanças no seguro rural com uso de recursos do orçamento para cobrir prejuízos do produtor. O repórter Antônio Vital acompanhou a votação.
4: A Câmara dos Deputados aprovou o projeto que altera a legislação sobre seguro rural, que protege os produtores contra perdas provocadas por fenômenos climáticos, pragas e quedas do preço. Entre outras medidas, a proposta torna obrigatória a previsão de recursos do orçamento e a participação do governo federal no fundo que vai cobrir os pagamentos. Além disso, torna esse orçamento imune a corte de verbas. A proposta também define que o seguro rural é isento do pagamento de tributos federais, diretos ou indiretos. A obrigação foi criticada pelo deputado Kim Kataguiri, do Missão de São Paulo.
5: A gente já tem um orçamento que é 92% de despesas obrigatórias e cria-se aqui mais uma despesa obrigatória, e aí a gente vai carimbar ainda mais despesas, por mais que haja feito acordo com o governo para que haja o limite, ainda assim nós estamos positivando, nós estamos colocando na lei que nós teremos uma despesa de caráter continuado, obrigatório.
4: O projeto estabelece que o contrato de seguro rural passa a ser uma das garantias das operações de crédito, ou seja, condiciona benefícios do crédito rural, como juros menores e prazos maiores, à contratação de seguro rural pelo produtor. A proposta dá prazo máximo de 30 dias para que o produtor receba o prêmio pelos prejuízos sofridos. Para isso, os produtores terão que fornecer dados precisos sobre o tamanho da área e a data da colheita, para que a seguradora calcule o valor do prêmio. O projeto, que já tinha sido aprovado pelo Senado, recebeu parecer favorável do relator, deputado Pedro Lupion, do Republicanos do Paraná, coordenador da Frente Parlamentar da Agropecuária. De acordo com o relator, as mudanças são necessárias para aumentar o uso do seguro rural no país, que hoje cobre menos de 3% da área total da lavoura. Segundo ele, o projeto dá mais previsibilidade e segurança jurídica para o produtor rural. No plenário, o relator foi o deputado Arnaldo Jardim, do Cidadania de São Paulo.
6: Nós temos hoje uma baixa cobertura de seguro rural. Daquilo que é a área plantada no nosso Brasil, nesse instante a cobertura de seguro é apenas de 7,8%. Portanto, a tentativa aqui é fazer com que isso se amplie, dando mais segurança, dando mais estabilidade a todos que produzem e que possam cumprir a sua missão, assim como maior segurança jurídica.
4: O texto altera ainda a gestão do fundo, criado em 2010, que serve como garantia para os riscos do seguro rural. O fundo passa a contar com a participação, com direito a voto, das seguradoras, empresas da cadeia produtiva do agronegócio e cooperativas de produção agropecuária, na proporção do número de cotas adquiridas. O texto aprovado também retira da lei que trata do fundo o limite atual de R$ 4 bilhões relativo à participação do governo federal como cotista. O projeto que altera a legislação sobre seguro rural voltou para análise do Senado. Da Rádio Câmara de Brasília, Antônio Vital.
3: Meio Ambiente.
1: Os parlamentares aprovaram novas punições internacionais para o vazamento de óleo no mar. O repórter José Carlos Oliveira tem mais detalhes.
7: A Câmara dos Deputados aprovou a nova redação da Convenção Internacional sobre Responsabilidade Civil por Danos Causados por Poluição por Óleo. O Tratado da Organização Marítima Internacional existe desde 1969 em resposta ao vazamento de 120 mil toneladas de petróleo no litoral de França e Inglaterra 2 anos antes. Também criou o Fundo Internacional de Compensação por Danos Decorrentes da Poluição por Petróleo. O texto foi atualizado em 1990. 92 e no ano 2000, com algumas alterações que vêm sendo gradativamente aprovadas pelos países membros da Organização das Nações Unidas, como explica o relator deputado Nilton Tato, do PT de São Paulo.
8: Tem uma nova

0: Convenção Internacional, que já tem mais de 140 países signatários, e esse projeto de lei é para que o Brasil faça parte dessa nova convenção, que traz maiores responsabilidades para pessoas jurídicas e pessoas físicas que porventura sejam responsável de forma acidental ou de forma proposital pelo derramamento de óleo e de petróleo nos mares, aumentando inclusive a faixa de proteção do mar daquilo que está sob responsabilidade do Brasil.
1: Para mostrar a importância da medida, Nilton Tato citou o vazamento de mais de 5 mil toneladas de petróleo cru no litoral do Nordeste e do Sudeste do Brasil em 2019. Trata-se do maior desastre e crime ambiental já registrado no litoral do Brasil, ainda não inteiramente desvendado e com sérios impactos socioambientais e econômicos.
0: Quando tem esse tipo de derramamento, você tem impacto, seja para a biodiversidade, para a fauna dos mares, mas também tem consequências do ponto de vista social e econômica. Lembram quanto que prejudicou o turismo em boa parte do Nordeste, aquelas manchas? Então é um pouco isso, é de como é que a gente cria, então atualiza a legislação brasileira de acordo com normas internacionais para a gente evitar que tenha essas consequências.
1: Entre as novidades da Convenção Internacional está o aumento dos limites de indenização a ser paga pelos proprietários de navios petroleiros nos casos de acidente com poluição por derramamento de óleo. Outra mudança amplia a área considerada para a responsabilização civil dos poluidores. Antes, o limite era o de mar territorial, até 22 quilômetros da costa dos países. Agora, esse limite vai até a zona econômica exclusiva, situada até 370 quilômetros da costa. Da Rádio Câmara de Brasília, José Carlos Oliveira.
2: Transportes. Os deputados aprovaram um projeto que estabelece regras de segurança para motoristas profissionais. O texto foi aprovado pelas comissões da Câmara e agora será analisado pelo Senado. A repórter é Maria Neves.
3: A Comissão de Constituição e Justiça da Câmara aprovou o projeto do deputado Reginaldo Lopes, do PT de Minas Gerais, que estabelece quais devem ser os padrões de segurança e saúde de motoristas profissionais. Pelo texto, esses trabalhadores deverão seguir exclusivamente as especificações dos fabricantes dos veículos, em conformidade com a homologação da autoridade competente. De acordo com Reginaldo Lopes, a falta de clareza nas regras sobre padrões de segurança causam dificuldades para os motoristas profissionais que, diante de diferentes interpretações, não conseguem saber qual conduta devem seguir. O relator na Comissão de Constituição e Justiça, deputado Alex Manente, do Cidadania de São Paulo, concorda com o autor. Para Manente, a atual falta de clareza nas regras gera insegurança jurídica.
4: As faltas de clareza nas regras de padrões de segurança causam dificuldade para os motoristas profissionais que, diante de diversas interpretações que surgem no tema, não conseguem saber qual a conduta e regra que devem cumprir, o que muitas das vezes acabam por prejudicar os profissionais, como também as melhores práticas para a segurança quanto para a atividade. Para garantir tanto a segurança para a atividade como também para a saúde dos motoristas, esse projeto de lei busca deixar claras regras para a atividade.
3: O relator na Comissão de Viação e Transportes, deputado Ricardo Aires, do Republicanos do Tocantins, também argumenta que a proposta contribui para a simplificação do ordenamento jurídico ao reduzir interpretações contraditórias e facilitar a atuação das autoridades. Ricardo Aires sustenta ainda que as especificações dos fabricantes são parâmetros fundamentados em padrões rigorosos de engenharia e segurança desenvolvidos e testados para garantir o desempenho adequado dos veículos e a proteção dos ocupantes. Da Rádio Câmara de Brasília, Maria Neves.
2: Justiça.
5: O plenário da Câmara aprovou regras para a internação de adolescentes, usuários ou dependentes de drogas. Vamos saber os detalhes com o repórter Antônio Vital.
6: A Câmara dos Deputados aprovou o projeto que permite a internação de adolescentes usuários de drogas em comunidades terapêuticas, instituições que acolhem dependentes químicos e muitas vezes são ligadas a igrejas. O projeto original, apresentado pelo deputado pastor Sargento Isidório, do Avante da Bahia, garantia aos pais ou responsáveis o direito de internar à força adolescentes com menos de 18 anos nesse tipo de estabelecimento. Segundo o autor da proposta, a internação é uma maneira de tirar os adolescentes do crime. Ele deu como exemplo a comunidade terapêutica que fundou no município de Candeias, na Bahia. Depois de muita discussão e críticas do PT e do PSOL no plenário, o texto final apresentado pelo relator, deputado Dr. Fernando Máximo, do PL de Rondônia, autoriza a internação voluntária, a pedido dos pais ou, na falta deles, a pedido de autoridade administrativa, desde que haja laudo médico que aponte a necessidade de internação para preservar a integridade física do adolescente. Nesses casos, a internação e a alta do adolescente devem ser comunicadas imediatamente ao Conselho Tutelar e ao Ministério Público. Hoje, o Conselho Nacional dos Direitos da Criança e do Adolescente, o CONANDA, proíbe a internação de crianças e adolescentes em comunidades terapêuticas. Resolução do CONANDA determina que esse atendimento deve ser feito pela Rede de Atenção Psicossocial do Sistema Único de Saúde, o SUS, preferencialmente nos Centros de Atenção Psicossocial Infanto-Juvenil, CAPS-I, ou nos Centros de Atenção Psicossocial Álcool e Drogas, CAPS-AD. Deputados do PSOL e do PT criticaram a possibilidade de internação em comunidades terapêuticas. Para a deputada Érica Cocai, do PT do Distrito Federal, não há comprovação de que esse tratamento seja eficaz.
7: Nós já fizemos várias inspeções em várias comunidades terapêuticas. Algumas não tinham atenção da saúde ali dentro. Apenas havia um processo de catequização, substituindo a necessidade de termos um atendimento multidisciplinar. Nós temos inúmeros relatórios que indicam que as comunidades terapêuticas, em grande medida, provocam uma série de violações de direitos.
6: O relator, deputado Dr. Fernando Máximo, explicou o acordo que permitiu a aprovação da proposta.
8: Nós fizemos algumas alterações para que haja um consenso com o governo, com a esquerda, e eles pediram para a gente tirar, por exemplo, internação compulsória. Essa internação agora vai ser voluntária, o jovem adolescente querendo, ou quando os pais quiserem que ele seja internado, ou por determinação judicial, ou por algum laudo médico mostrando que aquela criança precisa ficar internado.
6: O projeto aprovado obriga que o adolescente acolhido nessas instituições frequente aulas de educação básica. A exceção é para casos de adolescentes ameaçados por facções criminosas. Também obriga que essas instituições possuam equipe técnica multiprofissional nas áreas de saúde e assistência social, além de estrutura com aspecto residencial, áreas de lazer, esportes, espaços culturais e salas de aula. O projeto que permite a internação de adolescentes, usuários ou dependentes de drogas em comunidades terapêuticas seguiu para análise do Senado. Da Rádio Câmara de Brasília, com informações de Daniela Lessa, Antônio Vital.
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2: Inteligência artificial e mudanças nas regras para microempreendedores individuais, temas em análise na Câmara, foram destacados pelo presidente da Casa, deputado Hugo Mota. A reportagem é de Luiz Gustavo Xavier.
11: O presidente da Câmara, Hugo Mota, afirmou que vai trabalhar para que a comissão especial que debate a regulamentação da inteligência artificial no país vote o texto até o dia 9 de junho e para que a proposta vá ao plenário até o final do mês de junho. Mota deu declaração no evento Brasil Tech Summit, que debateu os avanços e os desafios da economia digital. O presidente defendeu um marco regulatório que possa aliar liberdade econômica, política e de expressão com a responsabilidade de quem atua nesse meio. Segundo ele, não há mais espaço para distorcer a regulamentação digital e chamar essa responsabilização de censura.
12: Porque se fazia muito uma dicotomia que liberdade e responsabilidade não poderiam andar juntas. E hoje eu penso que todos se conscientizam que é possível sim aliar a liberdade econômica, não é, aliar a liberdade política, a liberdade de opinião, a um tipo também de responsabilização sobre quem está atuando nesse meio. É esse o papel que nós, parlamentares, temos que cumprir, andando numa linha muito tênue de não desequilibrar para nenhum dos lados.
11: Outra pauta que está em discussão na Câmara é o que aumenta o faturamento das MEIs. O presidente afirmou que é preciso analisar o impacto fiscal de eventuais mudanças no faturamento dos microempreendedores individuais. Segundo ele, o texto já aprovado pelo Senado está em análise pela comissão especial criada para debater o tema. Os senadores aprovaram o limite de R$ 130 mil reais anuais e a contratação de até 2 funcionários. Atualmente, para ser enquadrado como MEI, o faturamento da empresa deve ser de até R$ 81 mil reais e é permitida a contratação de apenas 1 funcionário. Para Mota, antes de votar, é preciso avaliar se as contas públicas toleram tal mudança.
10: Nós vamos entender primeiro a questão do impacto fiscal, por isso o diálogo com o governo, para que a gente possa fazer uma proposta que as contas públicas suportem. Eu digo sempre que papel em branco suporta que você escreva tudo. Nós temos que fazer o diálogo e a construção política para que aquilo que seja aprovado seja na prática efetivado e venha a se tornar, de fato, uma melhora para todas essas empresas, milhões de empresas no Brasil.
11: Em relação ao projeto de lei encaminhado pelo Executivo com urgência constitucional, que trata do detalhamento da redução da jornada de trabalho, Mota afirmou que ainda não há um cronograma para votar o texto. Ele afirmou que vai aguardar a aprovação pelo Senado da PEC 6x1. O parlamentar disse ainda que acredita que os senadores darão celeridade à proposta. Da Rádio Câmara de Brasília, Luiz Gustavo Xavier.
5: Termina agora o Jornal Câmara dos Deputados, produzido pela Rádio Câmara. O programa teve trabalhos técnicos de Wellington Teles e a apresentação de Luciana Vieira e Val Monteiro. Boa noite.
2: A Voz do Brasil volta na segunda-feira. Uma boa noite para você e um bom fim de semana.
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15: O guitarrista Vitor Biglione.

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1: 8:15. 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
1: 8:24.
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6: É, bebê. 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
1: 8:33.
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0: É Matheus Vargas.
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3: 8:57.
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